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1: 9:34.
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3: Vamos cantar, quero ouvir vocês. Namorar aonde o sol. Vamos embora.

Mais um prazer estar aqui com vocês. Mais uma quarta-feira, né? É o seguinte, hoje eu tenho que cantar um pouquinho, porque tem bastante atração. As atrações que estão aqui hoje. Pera aí. Eu? Sou eu mesmo? Ah, tá bom. Eu vou cantar uma música aqui a pedido do meu amigo. Que foi, querido? É. Eu quero agradecer mais uma quarta-feira que eu tô aqui. E vocês estão colaborando para que seja sempre um sucesso. Já falei, quando vocês pararem de vir aqui, eu também paro, tá bom? Então eu dependo de vocês. Obrigado mais uma vez por vocês estarem aqui abrilhantando a nossa festa. Como sempre. Hoje está cheio de atrações aqui, vocês sabem, que loucura, sociedade, boca louca. E a galera vai cantar bastante para vocês. Eu quero fazer uma música. Toca essa música pro cara, senão depois ele vai falar para mim. Ele é o dono da casa. Já falei que ele não manda aqui de quarta-feira. Sou eu que mando aqui, mas ele insiste. E eu vou fazer essa música pro meu amigo, tá bom? Uiter!

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4: 9:59.
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1: 10:23.
2: Boa noite.
3: Ai.

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1: 11 e 2.
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4: Boa noite.

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2: 11:08.

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2: 11:15.

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3: 11:22.

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2: 11:46.

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0: 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E a hora certa. 11:52.

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2: 11:58.

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1: Obrigado.
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5: 6:09.

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2: 12:00.

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0: Meia-noite e 27.

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4: 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E a hora certa. 12:47.

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2: 12:58.
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0: 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E a hora certa. 1:04.

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1: 1:09.
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1: 1:10.
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2: 1:20.
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E a hora certa. 1:32.

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2: 1:51.

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0: 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E a hora certa. 1:58.

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1: 2:08.
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1: 2:09.
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2: 2:28.

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2: 2:39.

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1: 2:46.

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2: 3:07.
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2: 3:08.
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1: Luas FM e a hora certa. 3:16.

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2: 3:24.

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1: 3:34.

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2: 4:01.

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0: 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E a hora certa. 4:08.

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1: 4:18.

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2: 4:33.
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0: Mateus, capítulo 9. De volta ao barco, o mestre e seus discípulos atravessaram o mar e regressaram à cidade de Jesus. Mal saíram do barco, alguns homens que carregavam um paralítico numa maca se aproximaram e o puseram diante deles. Impressionado com tanta fé, Jesus disse ao paralítico: "Anime-se, filho. Eu perdoo os seus pecados." Mas alguns líderes religiosos cochicharam entre si:
1: "Que blasfêmia!"
0: Conhecendo o pensamento deles, Jesus lhes perguntou: "Por que eu cochicho? O que acham que é mais fácil? Dizer 'eu perdoo os seus pecados'? Ou 'levante-se e ande'? Pois bem, para que fique claro que sou o filho do homem e estou autorizado a fazer uma coisa e outra." Voltou-se para o paralítico e ordenou: "Levante-se, pegue sua maca e vá para casa." E o homem assim o fez. A multidão ficou ao mesmo tempo atemorizada, maravilhada e satisfeita por constatar que Deus havia autorizado Jesus a realizar tal milagre no meio deles. Enquanto caminhava, Jesus avistou um cobrador de impostos. Seu nome era Mateus. Jesus o convidou: "Venha comigo." Mateus levantou-se e passou a segui-lo. Mais tarde, Jesus estava jantando na casa de Mateus com seus seguidores mais próximos e um grupo de pessoas de má reputação se juntou a eles. Quando os fariseus viram Jesus no meio daquela gente, ficaram indignados e foram tomar satisfação com os discípulos.
2: "Que exemplo está dando o seu mestre, hã? Andando com essa gente desonesta e essa ralé."
0: Jesus escutou a crítica e reagiu: "Quem precisa de médico? Quem é saudável ou quem é doente? Pensem no significado deste texto das Escrituras. Procuro misericórdia, não religião. Estou aqui para dar atenção aos de fora, não para mimar os da casa que se acham justos." Pouco depois, os seguidores de João aproximaram-se e perguntaram:
3: "Por que nós e os fariseus adotamos a disciplina do jejum, mas os teus seguidores não?"
0: Jesus respondeu: "Numa festa de casamento, vocês não economizam no bolo nem no vinho, porque estão festejando. Depois poderão até precisar economizar, mas não durante a festa. Enquanto o noivo e a noiva estão com vocês, é tudo alegria. Depois que os noivos forem embora, o jejum pode começar. Ninguém joga água fria na fogueira enquanto tem gente em volta. Essa é a vinda do reino." E continuou: "Ninguém corta um cachecol de seda para remendar uma roupa velha. Usa-se um remendo que combine. Ninguém guarda vinho em garrafas rachadas." Assim que acabou de falar, um oficial local apareceu, curvou-se educadamente e disse:
4: "Minha filha acabou de morrer, mas se o senhor impuser as mãos sobre ela, tenho certeza de que ela viverá."
0: Jesus foi com ele e os discípulos o seguiram. No caminho, uma mulher que estava sofrendo de hemorragia havia 12 anos esgueirou-se por trás dele e tocou-lhe levemente a roupa. Ela pensava: "Basta eu tocar em sua roupa para ficar boa." Entretanto, Jesus virou-se e a surpreendeu, mas logo a tranquilizou: "Coragem, filha. Você se arriscou por causa de sua fé e agora ficará bem." No mesmo instante, a mulher ficou curada. O grupo chegou à casa do oficial e abriu caminho entre os fofoqueiros, sempre ávidos por uma novidade, e pelos vizinhos que haviam trazido comida. Jesus foi ríspido com eles:
5: "Afastem-se, a menina não está morta."
0: Assim que se livrou da multidão, ele entrou, pegou a mão da menina e a levantou. "Viva!" A notícia logo se espalhou e correu por toda a região. No caminho de volta, Jesus foi seguido por dois cegos que gritavam:
6: "Misericórdia! filho de Davi, tem misericórdia de nós.
0: Ele entrou em casa e os cegos entraram com ele. Jesus perguntou: vocês realmente acreditam que sou capaz de curá-los? Eles responderam:
6: sim, mestre.
0: Ele tocou os olhos deles e disse: seja como vocês creem. E aconteceu. Eles passaram a enxergar, mas Jesus advertiu-os com severidade: não deixem ninguém saber como isso aconteceu. No entanto, eles saíram contando o fato a todos os que encontravam. Os dois ainda estavam saindo quando um homem acometido de mudez por causa de um espírito maligno foi trazido a Jesus, que expulsou o espírito atormentador. O homem desandou a falar como nunca. As pessoas aplaudiram.
6: Nunca houve algo assim em Israel!
0: Os fariseus saíram resmungando:
3: ah, isso não passa de um truque. Ele provavelmente fez pacto com o diabo.
0: Depois disso, Jesus passou por todas as cidades e vilas da região. Ele ensinava nas sinagogas, onde o povo costumava se reunir, apresentando as notícias do reino, curando os corpos doentes e restaurando vidas marcadas pelo sofrimento. Ver as multidões diante de si lhe fazia doer o coração. O povo estava confuso e sem rumo. Eram como ovelhas sem pastor. Que grande colheita temos aqui, disse aos discípulos, mas tão poucos trabalhadores. Ajoelhem-se e orem, pedindo mais

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3: 5:02.
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6: 1º de Maio, alô você que está cravado aí na 87.9. A partir de agora, vamos ouvir o terço Jesus das Santas Chagas com o padre Reginaldo Manzotti. 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Bom dia, muito bom dia.

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1: Na presença das Santas Chagas de Jesus, convido você e sua família para este momento abençoado na nossa programação. Vamos juntos colocar nas Santas Chagas de Jesus o nosso pedido de oração, a nossa intenção. Prepare o seu ambiente de oração com as fotos, as roupas de família e, de modo particular, lembrando dos enfermos. Traga os nomes por quem vamos interceder e pedir cura e libertação de todos os sofrimentos e dores.
2: Olá, queridos filhos e filhas, é terça-feira, por excelência, dia que, como obra evangelizar é preciso, rezamos o dia inteiro por todos os doentes que se recomendam às nossas orações. E você pode fazê-lo, 0-3221-6060, dígito 1. Portanto, por todos os que pediram nossa intercessão, rezemos o Terço das Santas Chagas. Em nome do Pai, e do Filho, e do Espírito Santo. Amém. Creio em Deus Pai Todo-Poderoso, Criador do céu e da terra, e em Jesus Cristo, seu único Filho, nosso Senhor, que foi concebido pelo poder do Espírito Santo, nasceu da Virgem Maria, padeceu sob Pôncio Pilatos, foi crucificado, morto e sepultado, desceu à mansão dos mortos, ressuscitou ao terceiro dia, subiu aos céus, está sentado à direita de Deus Pai Todo-Poderoso, de onde há de vir julgar os vivos e os mortos. Creio no Espírito Santo, na Santa Igreja Católica, na comunhão dos santos, na remissão dos pecados, na ressurreição da carne, na vida eterna. Amém. Ó Jesus, divino Redentor, tende misericórdia de nós e do mundo inteiro. Deus Santo, Deus Forte, Deus Imortal, tende piedade de nós e do mundo inteiro. Graça, misericórdia, meu Jesus, nos perigos presentes, cobri-nos com vosso preciosíssimo sangue. Pai eterno, tende misericórdia de nós, pelo sangue de Jesus Cristo, vosso Filho unigênito, tende misericórdia de nós, vos suplicamos. Amém. Neste primeiro mistério do Terço das Santas Chagas, contemplamos a traição de Judas e prisão de Jesus. Como fruto desta dezena das Santas Chagas, vamos pedir por todos os enfermos que estão angustiados em busca de um diagnóstico certo. Rezemos. Eterno Pai, eu vos ofereço as Santas Chagas de nosso Senhor Jesus Cristo para curar as de nossas almas.
3: Meu Jesus, perdão e misericórdia.
1: Pelos méritos de vossas santas chagas.
3: Meu Jesus, perdão e misericórdia.
1: Pelos méritos de vossas santas chagas.
3: Meu Jesus, perdão e misericórdia.
1: Pelos méritos de vossas santas chagas.
3: Meu Jesus, perdão e misericórdia.
1: Pelos méritos de vossas santas chagas.
3: Meu Jesus, perdão e misericórdia.
1: Pelos méritos de vossas santas chagas.
3: Meu Jesus, perdão e misericórdia.
1: Pelos méritos de vossas santas chagas.
3: Meu Jesus, perdão e misericórdia.
1: Pelos méritos de vossas santas chagas.
3: Meu Jesus, perdão e misericórdia.
1: Pelos méritos de vossas santas chagas.
3: Meu Jesus, perdão e misericórdia.
1: Pelos méritos de vossas santas chagas.
3: Meu Jesus, perdão e misericórdia.
1: Pelos méritos de vossas santas chagas.
2: Neste segundo mistério do Terço das Santas Chagas, contemplamos a condenação de Jesus à morte. Rezemos este mistério por todos os enfermos que estão acamados, impedidos pela doença de uma vida plena. Eterno Pai, eu vos ofereço as Santas Chagas de nosso Senhor Jesus Cristo para curar as de nossas almas.
4: Meu Jesus, perdão e misericórdia.
1: Pelos méritos de vossas santas chagas.
4: Meu Jesus, perdão e misericórdia.
1: Pelos méritos de vossas santas chagas.
4: Meu Jesus, perdão e misericórdia.
1: Pelos méritos de vossas santas chagas.
4: Meu Jesus, perdão e misericórdia.
1: Pelos méritos de vossas santas chagas.
4: Meu Jesus, perdão e misericórdia.
1: Pelos méritos de vossas santas chagas.
4: Meu Jesus, perdão e misericórdia.
1: Pelos méritos de vossas santas chagas.
4: Meu Jesus, perdão e misericórdia.
1: Pelos méritos de vossas santas chagas.
4: Meu Jesus, perdão e misericórdia.
1: Pelos méritos de vossas santas chagas.
4: Meu Jesus, perdão e misericórdia.
1: Pelos méritos de vossas santas chagas.
4: Meu Jesus, perdão e misericórdia.
1: Pelos méritos de vossas santas chagas.
2: Neste terceiro mistério do terço das santas chagas, contemplamos Jesus é pregado na cruz. Ofereçamos esta dezena do terço das Santas Chagas por todas as pessoas que trabalham e cuidam dos doentes, que tenham paciência e muita serenidade e força. Eterno Pai, eu vos ofereço as Santas Chagas de nosso Senhor Jesus Cristo para curar as de nossas almas.
5: Meu Jesus, perdão e misericórdia.
1: Pelos méritos de vossas santas chagas.
5: Meu Jesus.
2: De nossas almas.
5: Meu Jesus, perdão e misericórdia.
1: Pelos méritos de vossas santas.

0: rendendo-se ao Pai, Jesus morre na cruz. E vamos juntos oferecer esta oração por todos aqueles que estão fazendo tratamento invasivos, hemodiálise, quimioterapia, radioterapia e todos os outros tratamentos necessários, porém, que levam a um calvário vivo. Rezemos. Eterno Pai, eu vos ofereço as santas chagas de nosso Senhor Jesus Cristo para curar as de nossas almas.
1: Meu Jesus, perdão e misericórdia.
2: Pelos méritos de vossas santas chagas.
1: Meu Jesus, perdão e misericórdia.
2: Pelos méritos de vossas santas chagas.
1: Meu Jesus, perdão e misericórdia.
2: Pelos méritos de vossas santas chagas.
1: Meu Jesus, perdão e misericórdia.
2: Pelos méritos de vossas santas chagas.
1: Meu Jesus, perdão e misericórdia.
2: Pelos méritos de vossas santas chagas.
1: Meu Jesus, perdão e misericórdia.
2: Pelos méritos de vossas santas chagas.
1: Meu Jesus, perdão e misericórdia.
2: Pelos méritos de vossas santas chagas.
1: Meu Jesus, perdão e misericórdia.
2: Pelos méritos de vossas santas chagas.
1: Meu Jesus, perdão e misericórdia.
2: Pelos méritos de vossas santas chagas.
1: Meu Jesus, perdão e misericórdia.
2: Pelos méritos de vossas santas chagas.
0: No quinto mistério do terço das Santas Chagas, contemplamos: Jesus é transpassado pela lança por um soldado. Rezemos este mistério por todas as pessoas que sofrem desolação e falta de amor. Eterno Pai, eu vos ofereço as Santas Chagas de nosso Senhor Jesus Cristo para curar as de nossas almas.
3: Meu Jesus, perdão e misericórdia.
2: Pelos méritos de vossas santas chagas.
3: Meu Jesus, perdão e misericórdia.
2: Pelos méritos de vossas santas chagas.
3: Meu Jesus, perdão e misericórdia.
2: Pelos méritos de vossas santas chagas.
3: Meu Jesus, perdão e misericórdia.
2: Pelos méritos de vossas santas chagas.
3: Meu Jesus, perdão e misericórdia.
2: Pelos méritos de vossas santas chagas.
3: Meu Jesus, perdão e misericórdia.
2: Pelos méritos de vossas santas chagas.
3: Meu Jesus, perdão e misericórdia.
2: Pelos méritos de vossas santas chagas.
3: Meu Jesus, perdão e misericórdia.
2: Pelos méritos de vossas santas chagas.
3: Meu Jesus, perdão e misericórdia.
2: Pelos méritos de vossas santas chagas.
3: Meu Jesus, perdão e misericórdia.
2: Pelos méritos de vossas santas chagas.
0: Rezemos três vezes. Eterno Pai, eu vos ofereço as santas chagas de nosso Senhor Jesus Cristo para curar as de nossas almas. Eterno Pai, eu vos ofereço as santas chagas de nosso Senhor Jesus Cristo para curar as de nossas almas. Eterno Pai, eu vos ofereço as santas chagas de nosso Senhor Jesus Cristo para curar as de nossas almas. Amém. Queridos filhos e filhas, tendo rezado o terço das Santas Chagas, vamos agora fazer a oração de todos os dias, que é a novena das Santas Chagas de nosso Senhor Jesus Cristo. Rezemos. Por suas santas chagas, suas chagas gloriosas, o Cristo Senhor me proteja e me guarde. Senhor Jesus, foste levado na cruz para que por vossas santas chagas sejam curadas as de nossas almas. Eu vos louvo e agradeço pelo vosso ato redentor. Carregaste em vosso próprio corpo os meus pecados e de toda a humanidade. Nas vossas santas chagas, coloco minhas intenções, minhas preocupações, ansiedades e angústias, minhas enfermidades físicas e psíquicas, meus sofrimentos, dores, alegrias e necessidades. Em vossas santas chagas, Senhor, coloco minha família. Envolvei, Senhor, a mim e meus familiares, protegendo-nos do mal. Coloque a sua intenção. Senhor,

ao mostrar vossas santas chagas gloriosas a Tomé, e o mandando tocar em vosso lado aberto, o curaste da incredulidade. Eu vos peço, Senhor, permita-me refugiar em vossas santas chagas, e por mérito desses sinais de vosso amor, curai a minha falta de fé. Ó Jesus, pelos méritos de vossa paixão, morte e ressurreição, dai-me a graça de viver os frutos da nossa redenção. Amém. Fique conosco, depois do intervalo, vamos refletir, escutar e rezar o Evangelho do dia. Querido povo de Deus, com grande alegria quero convidar você e sua família para a 11ª Festa de Jesus das Santas Chagas, que acontecerá no dia 21 a 27 de setembro, no Santuário de Nossa Senhora de Guadalupe e Jesus das Santas Chagas, aqui em Curitiba. Será uma semana especial de fé, oração, devoção e encontro com Deus. Unidos, vamos celebrar o amor de Cristo manifestado em suas santas chagas, fonte de misericórdia, cura, esperança e renovação espiritual. Venha viver momentos de oração, celebração e profunda experiência com Deus. Organize sua caravana, traga sua família, chame seus amigos. Eu espero por vocês. 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
2: Hoje é terça-feira e rezamos juntos o terço das Santas Chagas na hora da misericórdia. Todos os dias, Padre Reginaldo Manzotti, eu, Jason e a família Evangelizar é Preciso do mundo inteiro, rezamos juntos com vocês, pedindo cura e libertação. Divulgue, anuncie para mais pessoas essa poderosa devoção às Santas Chagas de Jesus. Agora ficamos com o Padre Reginaldo Manzotti em palavras de salvação.

0: queridos filhos e filhas, o intervalo foi rápido, nós estamos aqui na hora da misericórdia. Ei,
1: 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Escute esse testemunho, dá tempo. Vai lá, sacristão.
2: Oi, padre.
1: Oi.
2: Aqui é Suelen, do estado do Pará.
1: Pois
2: após
1: não.
2: O milagre da cura do alcoolismo, no ano de 2019, o grande sonho era a chegada de um bebê. Naquele ano, o senhor estava determinado a rezar por mulheres que gostariam de ter o dom da gravidez. E de novena em novena, lá fomos nós. Em novembro de 2021, veio a graça. Meu filho vai fazer 4 anos. Toca o sino, sacristão. São José rogou.
1: São José providenciou.
2: Obrigado, padre.
1: Amém.
2: Muito obrigado por tudo.
1: La Suelen do Pará. Bíblia aberta, cartilha de oração.

Senhor esteja convosco. Ele está no meio de nós. Proclamação do Evangelho de Jesus Cristo segundo São Mateus. Glória a vós, Senhor. Ai de vós, escribas e fariseus, hipócritas. Pagais o dízimo da hortelã, do endro e do cominho, e desprezais os preceitos mais importantes da lei: a justiça, a misericórdia, a fidelidade. Eis o que era preciso praticar em primeiro lugar, sem contudo deixar o restante. Guias cegos, filtrais um mosquito e engolis um camelo. Ai de vós, escribas e fariseus, limpais por fora o copo e o prato, e por dentro estáis cheios de roubo e de intemperança. Fariseu cego, limpai primeiro o interior do copo e do prato, para que também o que está fora fique limpo. Palavra da salvação, glória a vós, Senhor. Misericórdia de Deus. Jesus pegou pesado, hein? Vamos lá. Presta atenção, ei! Faz favor de desligar a televisão. Faz favor de escutar o que Deus está dando hoje. Uma lavada, está passando um pito em nós que você não imagina. Em nós, eu me incluo. Não que Jesus não diga que não seja importante pagar o dízimo na sua paróquia. Sim, é importante. Tanto diz, é preciso praticar isso sem, no entanto, deixar aquilo, que quer dizer o dízimo. Mas existem três coisas que Jesus coloca como mais importante do que tudo: a prática da justiça, a prática da misericórdia e a prática da fidelidade. Padre, onde o senhor está lendo isso? Gente, é Mateus 23, 23, 26. Você pode encontrar, é bom grifar na tua Bíblia. Três coisas Jesus coloca como prioritária: a prática da justiça, a prática da misericórdia e da fidelidade. E olha que em vista disso Jesus chama cambada de hipócrita. Será que eu estou no meio, Senhor? Faça essa mesma pergunta você que está do outro lado. Será que Jesus não está me chamando de hipócrita? Porque Jesus diz: ficam cuidando para não comer mosca, mas acabam comendo um camelo. Aqui, ó. Filtrais um mosquito, mas engolis um camelo. Ficam preocupados em limpar o copo por fora, e na hora que você vai tomar um suco, percebe que a sujeira está dentro. Somos nós. Nós que às vezes ficamos com tanto asseio por fora, com gel álcool para não pegar nada, lavando a mão 10, tem que fazer. Mas será que a verdadeira limpeza não é por dentro? Hoje é terça-feira. Nesse espírito de Santa Mônica, de Santo Agostinho, semana inteira tem algo que está me tocando nesse assunto. Percebe como os evangelhos dão cada lambada na gente? Filosofia, necessidade da conversão. Felicidade. E aí o Padre Zezinho, nosso ícone da música, já cantou: filosofia não me deu felicidade.

0: feliz.
1: É, presta atenção.
0: Minha casa é a casa do Senhor.
1: Tá escutando? Minha casa, a tua casa, é a casa do Senhor.
0: Minha casa é a casa do Senhor.
1: Esse homem é muito iluminado, né? Eu admiro demais, Padre Zezinho.
0: É a casa do Senhor.
1: Senhor,
0: eu me afastei porque eu pensei ser meu direito.
1: A tua palavra hoje nos questiona.
0: Que era meu.
1: A tua palavra hoje nos desafia.
0: Eu tinha tudo.
1: Pela vossa misericórdia, que quando terminar esse programa eu não volte a viver do jeito que eu vivia.
0: Mesmo assim,
1: me dê forças para mudar, forças para ser diferente. Abençoai, Senhor, os doentes. Hoje é terça-feira. Abençoai, Senhor, os que estão nos hospitais. Como diz um filho lá de Fortaleza, que acompanha o texto das Santas Chagas, como tem vindo testemunho de Joinville, tem vindo testemunho de Minas Gerais, pessoas que acompanham nos hospitais, nos postos de saúde, abençoai, santificai, em nome do Pai, do Filho e do Espírito Santo, amém.

vontade, assim na terra como no céu. O pão nosso de cada dia nos dai hoje. Perdoai as nossas ofensas, assim como nós perdoamos a quem nos tem ofendido. E não nos deixeis cair em tentação, mas livrai-nos do mal.

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4: 5h42.
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3: 5:49.

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1: 5:56.
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3: 6 horas.
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3: Luas FM e a hora certa. 6:07.

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4: 6:17.
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4: Bom dia!
6: Bom dia!
4: Bom dia!

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2: 6:24.

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1: 6:31.
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4: 6:34.
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3: 6:41.

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2: 6:48.
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2: 6:49.
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1: O coronel de uma fazenda, aquele coronelzão, dono de fazenda, montou no burro dele, tinha um burrão, andava no burro, né? Andava em cavalo, andava no burro. Ele tinha um burro dele, aí montou no burro, o burro corcoviou, e pulou, né? Pulou e derrubou ele. Ele andava no burro todo dia, era o burro dele, o burro jogou longe. Ele caiu lá, levantou, acostumado na roça, com as coisas, né? Depois assim, montou de novo, o burro corcoviou de novo e jogou ele no chão de novo. Ele limpou de novo, montou de novo com a espora, e o burro pulou e derrubou de novo. Aí ele chamou o cara para trás dele e falou: vem cá, Jerônimo, vem cá. Ele tinha um compartimento lá, que tinha um trator, e tinha um tipo de um guindaste, uma coisinha ali, de corrente, para levantar motor, aquelas coisas pesadas e tal. Ele falou: me faz uma coisa, faz favor, vem cá. Amarra esse burro aí, amarra a frente dele assim, e levanta ele, amarra na corrente, e levanta ele levanta pelo corpo, amarra no corpo, levanta ele de cabeça para baixo. Levanta ele para cima. Aí amarrou lá uma corrente na barriga do burro e levantou o burro. Levanta mais. Deixou o burro com a cabeça, a orelha assim, na altura dele. Foi na orelha do burro e falou assim: ó, você pode ser mais teimoso que eu, mas mais ignorante você não é, não. Mas casa de caboclo tem cada uma, né? Eu gosto de contar muito casa de caboclo. Vai caboclo, não sei o quê. Um fazendeiro estava lá conversando com o compadre dele. O compadre, de repente, perguntou assim: escuta, me fala uma coisa, o fazendeiro aí, meu amigo. É muito grande sua fazenda aqui, essa fazenda. Eu conheço sua fazenda há tanto tempo, mas não sabe mesmo o tamanho dela. É muito grande? Ele falou: sabe, minha fazenda é grande? Ó, vou te falar uma coisa, pai. O meu jipe, eu pego meu jipe, eu saio da demarcação daqui da fazenda aqui, e começa a andar, eu demoro 2 dias com esse jipe para chegar no outro lado da minha fazenda. Ele falou: já tive um jipe desse aí também. Bom.
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0: Agora um calzinho pra, né, pra, tá, e coisa aí pra lembrar essas caipiras que tem essa presença, né, tão espirituosa, tão cantada em livros por Cornélio Pires, grande Cornélio Pires, escritor paulista de Tietê, que escreveu muitos livros sobre essa cultura do caipira, essa perspicácia que o caipira tem, e aí ele contava os casos dele. Eu conheci pessoalmente, assisti muito quando era criança, o Cornélio Pires contar histórias e tal. Mas tem um caso que eu conto, se não me engano é dele, que tinha um padre numa cidade, e ele, quando a mulher ia confessar, e a mulher tinha aquele famoso pecado, pecava, ele instituiu lá um jeito dela falar o tal pecado, dizendo que levou um tombo. E aí todo mundo, as mulheres acostumaram. Ele levou um tombo essa semana e tal. E ele vai rezar, minha filha, vai fazer isso e tal. Mas esse padre, e todo mundo sabia disso, né, que ele tinha instituído isso, esse padre mudou, foi embora, e veio outro no lugar, um padre novo na cidade. Aí o padre tá lá, veio uma mulher, a primeira mulher a confessar, ah, seu vigário, tá falando os pecados, tá, de repente seu padre tem um pecado para contar pro senhor, essa semana eu levei um tombo. O padre falou, ó, filho, você precisa tomar cuidado, filho. Olha onde você pisa, tá? E tá, e aí, vai, filho, isso aí não é pecado, não, vai embora. Aí vem outra mulher e tal, tá, ah, dois tombos, e vai, e tombo, e tombo, então, e todo mundo levanta tombo, ó, mulher. Ele vem vindo na rua e vê o prefeito vindo com uma turma. O prefeito estava recebendo uma turma de São Paulo, de idade, político, né? E vem vindo, descendo, ele falou, vou aproveitar e falar com o senhor prefeito, né? Dá licença, ó, senhor vigário, com o senhor, né, prefeito, né? Vai, senhor. E, senhor, prefeito, foi bom encontrá-lo aqui. Eu preciso falar, mas mesmo aqui na frente de todo mundo, uma coisa muito simples, eu queria lhe pedir para tomar mais cuidado e começar a arrumar essas ruas, porque as mulheres estão levando muito tombo. E cai mulher daqui, cai mulher dali. O senhor precisa arrumar essa rua da cidade, é tão bonita essa cidade. O prefeito, como sabia, e todo mundo sabia, começaram a rir dele, né? Deu pro lado. Ele foi ficando nervoso, o padre. Ele falou, o senhor está rindo? Pois fique sabendo, sua esposa levou dois tombos essa semana. Viu só? Então, agora todo dia, segunda a sábado, às 8 da manhã, você tem um encontro marcado comigo e com a TV Cultura. Vamos viver e rir juntos com o Causo do Dia. Bom dia, Brasil!
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2: Luas FM e a hora certa. 6:57.

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5: 7:01.
6: Bom dia!
7: Bom dia!
8: Bom dia!
6: Agora,
8: bom dia!
6: A partir de agora, a Rádio Luas FM de 1º de Maio apresenta a todos os nossos ouvintes a oração da manhã com o padre Reginaldo Manzotti. 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Quero mandar um abraço especial para todos os funcionários da Fundição Tiger. Quero mandar um abraço para todo o pessoal da diretoria, em especial ao seu Batista, pelo apoio cultural na oração da manhã, na oração da tarde e no terço Jesus das Santas Chagas. Deus abençoe a todos aí dessa conceituada empresa aqui em 1º de Maio. Quero também oferecer a oração da manhã para todos os nossos ouvintes que acompanham nosso programa de segunda a segunda. Deus abençoe você e Deus abençoe toda a sua família. Então vamos ouvir agora a oração da manhã com o padre Reginaldo Manzotti. A partir de agora, você vai ouvir aqui na Rádio Luas FM de 1º de Maio, o provérbio do dia.
9: Provérbios, capítulo 25. Há também estes provérbios de Salomão, compilados pelos escribas de Ezequias, rei de Judá. Deus se deleita em ocultar as coisas. Os estudiosos se deleitam em descobrir as coisas. Assim como é vasta a amplitude do horizonte e a profundidade do oceano, também é amplo e profundo o entendimento do bom líder. Remova a impureza da prata e o artesão poderá moldar um fino cálice. Remova o perverso da liderança e a autoridade terá credibilidade e honrará o nome de Deus. Não se ponha em evidência. Não force o caminho para aparecer. É melhor ser promovido a um lugar de honra que encarar a humilhação de ser rebaixado. Não tire conclusões precipitadas. Pode haver uma explicação muito boa para o que você entendeu de outra forma. No calor do debate, não traia a confiança, porque a notícia se espalhará e ninguém mais confiará em você. A palavra certa no tempo certo é como a joia feita por encomenda. E a repreensão do amigo sábio na hora certa é como um anel de ouro no dedo. Amigos confiáveis cumprem o que prometem. São como bebida gelada no calor escaldante. Que agradável! Como grandes nuvens que não trazem chuva alguma, assim é o empregado que fala muito, mas não produz. A persistência vence a indiferença. A palavra gentil desmonta o coração mais fechado. Quando você ganhar uma caixa de doces, não engula tudo de uma vez. Se comer muito doce, você ficará doente. E quando for encontrar um amigo, não prolongue demais a conversa. Apareça sempre e ele logo ficará irritado. Quem inventa mentiras contra os vizinhos será visto como um irresponsável no tribunal. Confiar num traidor quando você está em apuros é como comer com um dente inflamado. Cantar canções suaves para o deprimido é como derramar sal na ferida. Se você vir seu inimigo com fome, pague um almoço para ele. Se ele estiver com sede, traga uma bebida. Sua bondade o deixará sem ação e o Eterno recompensará você. vento norte traz tempestade e a fofoca pode causar uma tormenta. Melhor é viver sozinho numa cabana caindo aos pedaços que compartilhar uma mansão com uma esposa resmungona. Como um copo de água fria para quem está cansado, assim é a carta de um amigo que não vemos há muito tempo. Um justo que cede diante do perverso é uma fonte barrenta, um poço contaminado. Não é inteligente empanturrar-se de doces, assim como colecionar elogios não fará bem a você. Quem não tem autocontrole é como uma casa com as portas e janelas caídas.
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Bom dia, queridos filhos e filhas. Vamos juntos rezar pedindo a verdadeira conversão por intercessão de Santa Mônica de Santo Agostinho. No início deste dia, eu quero dizer, se você quiser receber um e-mail meu, faça o seu cadastro no www.padrereginaldomanzotti.com.br. Terei imenso prazer de toda semana mandar um e-mail com orientações espirituais, notícias. Vamos rezar em nome do Pai, do Filho e do Espírito Santo. Amém. Senhor, razão de nosso existir e ponto de chegada de toda nossa busca humana e existencial. No início desta manhã, queremos pedir a nossa própria conversão. Dai-nos, Senhor, a graça da verdadeira conversão. Ó Deus, por intercessão de Santa Mônica e Santo Agostinho, dai-nos a graça da verdadeira conversão. Ó Santa Mônica, que pela oração e pelas lágrimas alcançaste de Deus a conversão de vosso filho e de vosso marido, olhai para o meu coração amargurado e nesta manhã eu coloco esta pessoa em particular para que possa ser abençoada também com a conversão. Santa Mônica, que perseverou na oração e é um exemplo e modelo de mãe, que vossas orações se juntem às minhas para comover o bom Deus, a fim de que Ele, Deus vivo e verdadeiro, faça com que esta pessoa por quem rezo possa voltar ao bom caminho. Ó Deus, por intercessão de Santa Mônica, chame de volta à casa paterna este filho pródigo. Dai-me, ó Deus, por intercessão de Santa Mônica, esta alegria e serei para sempre agradecido. Nesta manhã, reze comigo, oremos. Ó Deus, consolador dos aflitos, saúde dos que em vós esperam, que aceitaste misericordiosamente as piedosas lágrimas da bem-aventurada mãe Mônica pela conversão do filho Agostinho e do marido Patrício. Concedei-nos pela vossa intercessão que choremos nossos próprios pecados e encontremos a indulgência de vossa graça. Por nosso Senhor Jesus Cristo, vosso Filho, na unidade do Espírito Santo, e rezemos um Pai Nosso, pedindo a nossa conversão e a conversão dos nossos familiares. Pai Nosso, que estais no céu, santificado seja o vosso nome, venha a nós o vosso reino, seja feita a vossa vontade, assim na terra como no céu. O pão nosso de cada dia nos dai hoje, perdoai-nos nas nossas ofensas, assim na terra como no céu. O pão nosso de cada dia nos dai hoje, perdoai-nos

vontade, assim na terra como no céu. O pão nosso de cada dia nos dai hoje. Perdoai as nossas ofensas, assim como nós perdoamos a quem nos tem ofendido. E não nos deixeis

0: 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E a hora certa, 7:21.
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4: 7:25.
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8: No amor, há momentos que temos que dizer um para o outro: decida.

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3: 7:33.

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2: 7:40.
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5: 7:43.
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3: 7:52.

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2: 8:01.
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3: Itu e 4.
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Livro dos Salmos. Salmo 1. Como Deus deve gostar de você? Você não aparece no bar do pecado. Você não anda à espreita no beco sem saída. Você não frequenta a escola dos desbocados. Pelo contrário, você vibra com a palavra do Eterno. Você rumina as escrituras dia e noite. Você é como uma árvore replantada no Éden, dando frutos novos a cada mês, que nunca perde suas folhas e que está sempre florescendo. Você não é, de jeito nenhum, como os perversos, que não passam de poeira ao vento. Sem defesa nos tribunais, são companhia imprópria para as pessoas inocentes. O Eterno traça o caminho que você escolhe, mas o caminho que eles escolhem é uma pista escorregadia. Salmo 2. Nações, por que todo esse alvoroço? Povos, por que todas essas artimanhas? Líderes mundiais perseguem a supremacia política. Demagogos e representantes se reúnem para discussões de cúpula. Os que negam o Eterno e se opõem ao Messias dizem: vamos nos libertar de Deus. Vamos nos livrar do Messias. Sentado no seu trono nos céus, o Eterno ri. Primeiro ele se diverte com a presunção deles. Depois se refaz e fica zangado. Furioso, ordena que se calem. Será que vocês não sabem que existe um rei em Sião? Um banquete de coroação está preparado para ele no Monte Santo. Contarei a vocês o que o Eterno disse a seguir. Ele disse: você é meu filho, e hoje é o dia do seu nascimento. O que você quer de presente é só pedir. Nações, continentes, é só dizer, e todos eles dançarão para você. Ou, se quiser, poderá jogá-los fora com o lixo de amanhã. Portanto, reis amotinados, usem a cabeça. Juízes arrogantes, aprendam a lição. Adorem o Eterno com respeito. Celebrem com tremor reverente. Beijem o Messias. A vida de vocês está em perigo. Vocês sabem disso. A ira dele está prestes a explodir. Mas se vocês buscarem Deus, não se arrependerão.

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1: 8:33.
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3: 8:36.
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0: Ó Eterno, vê quantos inimigos brotam como erva daninha. Um enxame deles me cerca, gritando insultos.
1: Nenhuma ajuda de Deus vem para ele.
0: Mas tu, ó Eterno, me proteges por todos os lados. Firmas os meus pés, ergues minha cabeça. Com todas as minhas forças, eu grito ao Eterno por socorro, e sua resposta troveja no Monte Santo. Eu me deito e durmo. Depois, levanto-me, descansado e confiante. Não sinto medo diante dos milhares que me hostilizam, que me atacam de todos os lados. Levanta-te, ó Eterno. Ajuda-me, meu Deus. Bate no rosto dessa gente, primeiro numa face, depois na outra. Acerta bem nos dentes deles. A ajuda certa vem do Eterno. Sua bênção cobre seu povo.
2: Salmo 4.
0: Quando eu chamar, responde-me. Deus, fica do meu lado. Quando eu estive em dificuldade, tu me acolheste. Agora que estou encrencado de novo, atende-me. Ouve-me. Ó escória da humanidade, até quando vou aguentar suas asneiras? Por quanto tempo vão correr atrás de mentiras? Por quanto tempo vão correr atrás da ilusão? Vejam isto. Vejam o que é ser escolhido pelo Eterno. Ele me ouve no instante em que chamo por ele. Reclamem se quiserem, mas sem agressões. Calem a boca e deixem o coração falar. Apresentem seu caso diante de Deus e aguardem a decisão dele. Porque estão todos sempre querendo mais, mais, mais. Dizem, mais, mais. Deus, Deus me dá além da conta, alegria sem igual num dia comum. Mais do que eles conseguem nos seus surtos consumistas. No fim do dia, estou pronto para o sono profundo, porque tu, ó Eterno, puseste minha vida em ordem.

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1: 9 horas.
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3: 9:03.
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Senhor esteja convosco. Ele está no meio de nós. Proclamação do Evangelho de Jesus Cristo segundo São Mateus. Glória a vós, Senhor. Ai de vós, escribas e fariseus, hipócritas. Pagais o dízimo da hortelã, do endro e do cominho, e desprezais os preceitos mais importantes da lei: a justiça, a misericórdia, a fidelidade. Eis o que era preciso praticar em primeiro lugar, sem contudo deixar o restante. Guias cegos, filtrais um mosquito e engolis um camelo. Ai de vós, escribas e fariseus, limpais por fora o copo e o prato, e por dentro estáis cheios de roubo e de intemperança. Fariseu cego, limpai primeiro o interior do copo e do prato, para que também o que está fora fique limpo. Palavra da salvação, glória a vós, Senhor. Misericórdia de Deus. Jesus pegou pesado, hein? Vamos lá. Presta atenção, ei! Faz favor de escutar o que Deus está dando hoje. Uma lavada, está passando um pito em nós que você não imagina. Em nós, eu me incluo. Não que Jesus não diga que não seja importante pagar o dízimo na sua paróquia. Sim, é importante. Tanto diz, é preciso praticar isso sem, no entanto, deixar aquilo, que quer dizer o dízimo. Mas existem três coisas que Jesus coloca como mais importante do que tudo: a prática da justiça, a prática da misericórdia e a prática da fidelidade. Padre, onde o senhor está lendo isso? Gente, é Mateus 23, 23, 26. Você pode encontrar, é bom grifar na tua Bíblia. Três coisas Jesus coloca como prioritária: a prática da justiça, a prática da misericórdia e da fidelidade. E olha que, em vista disso, Jesus chama: cambada de hipócrita. Será que eu estou no meio, Senhor? Faça essa mesma pergunta a você que está do outro lado. Será que Jesus não está me chamando de hipócrita? Porque Jesus diz: ficam cuidando para não comer mosca, mas acabam comendo um camelo. Aqui, ó. Filtrais um mosquito, mas engolis um camelo. Ficam preocupados em limpar o copo por fora, e na hora que você vai tomar um suco, percebe que a sujeira está dentro. Somos nós. Nós que às vezes ficamos com tanto asseio por fora, com gel álcool para não pegar nada, lavando a mão 10, tem que fazer. Mas será que a verdadeira limpeza não é por dentro? Hoje é terça-feira. Nesse espírito de Santa Mônica, de Santo Agostinho, semana inteira tem algo que está me tocando nesse assunto. Percebe como os evangelhos dão cada lambada na gente? Necessidade da conversão. Minha casa, a tua casa, é a casa do Senhor. Senhor, a tua palavra hoje nos questiona. A tua palavra hoje nos desafia. Pela vossa misericórdia, que quando terminar esse programa eu não volte a viver do jeito que eu vivia. Me dê forças para mudar, forças para ser diferente. Abençoai, Senhor, os doentes. Hoje é terça-feira. Abençoai, Senhor, os que estão nos hospitais. Nos hospitais, nos postos de saúde. Abençoai. Santificai. Em nome do Pai,
do Filho e do Espírito Santo. Amém.

reze comigo a oração que o próprio Senhor nos ensinou. Em nome do Pai, do Filho e do Espírito Santo. Amém. Pai nosso, que estais no céu, santificado seja o vosso nome. Venha a nós o vosso reino. Seja feita a vossa vontade, assim na terra como no céu. O pão nosso de cada dia nos dai hoje. Perdoai-nos das nossas ofensas, assim como nós perdoamos a quem nos tem ofendido. E não nos deixeis cair em tentação, mas livrai-nos do mal. Amém. Ave Maria, cheia de graça, o Senhor é convosco. Bendita sois vós entre as mulheres, e bendito é o fruto do vosso ventre, Jesus. Santa Maria, Mãe de Deus, rogai por nós, pecadores, agora e na hora de nossa morte. Amém. Ave Maria, cheia de graça, o Senhor é convosco. Bendita sois vós entre as mulheres, e bendito é o fruto do vosso ventre, Jesus. Santa Maria, Mãe de Deus, rogai por nós, pecadores, agora e na hora de nossa morte. Amém. Ave Maria, cheia de graça, o Senhor é convosco. Bendita sois vós entre as mulheres, e bendito é o fruto do vosso ventre, Jesus. Santa Maria, Mãe de Deus, rogai por nós, pecadores, agora e na hora de nossa morte. Amém. Glória ao Pai, ao Filho e ao Espírito Santo, como era no princípio, agora e sempre. Amém. E que a bênção de Deus, pelos méritos das santas chagas, recaia sobre você em nome do Pai, do Filho, do Espírito Santo. Amém.

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2: Bom dia. Ao iniciar-se um novo período de tempo em que o Criador lhe permite despertar para agir no bem, é importante meditar sobre a bênção deste dia, na construção da alegria e paz almejadas por nós. Não se importe se o dia amanheceu nublado ou chuvoso, ensolarado ou borrascoso. Não se preocupe se o clima está frio ou se o calor promete castigar. Erga-se e ore, agradecendo a Deus o fato de ter você aberto os olhos no corpo físico para um novo dia. Ele é ensejo de realizações positivas, de progresso para você. Não se impaciente por dar-se conta de que no dia de hoje você guarda bem pouco ou nenhum dinheiro para suas necessidades comuns. Pense que está com saúde e que o trabalho, por mais simples, é a feliz oportunidade que a pessoa recebe de Deus para modificar a vida. Seja carpindo o solo ou recolhendo o lixo, preservando a higiene. Seja lavando uma roupa ou conduzindo fardos. Qualquer que seja o serviço, agradeça ao Senhor seguindo adiante. Procure não se infelicitar se acordou febril, debilitado, doente. Você mantém a lucidez, pode pensar, pode agir. Busque o socorro de alguém se não puder cuidar-se só. Não despreze a prece com que você pedirá o auxílio divino diante do seu desequilíbrio orgânico. O auxílio virá. Espere, agindo. Seja como for, você tem hoje nas mãos os mais valiosos recursos para ser feliz, dentro do quadro das suas provações e merecimentos. Não se entregue à revolta, ao rancor, à mágoa, ao desalento. Seu dia deve ser um dia lindo. Seu tempo deve ser abençoado. Enquanto é hoje, seja amigo de alguém, leal e prestativo. Enquanto é hoje, liberte-se dos vícios que o aprisionam, fiel ao bem, decidido. Enquanto é hoje, cresça um pouco mais, vinculado a Jesus Cristo, a fim de que consiga viver um bom dia em cada dia que passe por você. Vivendo bem o seu dia, você estará se preparando para o formoso dia sem nuvem, sem tormenta, sem noite, que o Criador a todos nos oferece após superados os tempos terrestres, educando-nos e valorizando as horas com disposição e coragem, com grandeza d'alma. Enquanto puder escutar ou perceber a palavra hoje com a audição ou com a reflexão no campo fisiológico, valha-se do tempo para registrar as sugestões divinas e concretizá-las em sua marcha.

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7: Provérbios, capítulo 25. Há também estes provérbios de Salomão, compilados pelos escribas de Ezequias, rei de Judá. Deus se deleita em ocultar as coisas. Os estudiosos se deleitam em descobrir as coisas. Assim como é vasta a amplitude do horizonte e a profundidade do oceano, também é amplo e profundo o entendimento do bom líder. Remova a impureza da prata e o artesão poderá moldar um fino cálice. Remova o perverso da liderança e a autoridade terá credibilidade e honrará o nome de Deus. Não se ponha em evidência. Não force o caminho para aparecer. É melhor ser promovido a um lugar de honra que encarar a humilhação de ser rebaixado. Não tire conclusões precipitadas. Pode haver uma explicação muito boa para o que você entendeu de outra forma. No calor do debate, não traia a confiança, porque a notícia se espalhará e ninguém mais confiará em você. A palavra certa no tempo certo é como a joia feita por encomenda. E a repreensão do amigo sábio na hora certa é como um anel de ouro no dedo. Amigos confiáveis cumprem o que prometem. São como bebida gelada no calor escaldante. Que agradável! Como grandes nuvens que não trazem chuva alguma, assim é o empregado que fala muito, mas não produz. A persistência vence a indiferença. A palavra gentil desmonta o coração mais fechado. Quando você ganhar uma caixa de doces, não engula tudo de uma vez. Se comer muito doce, você ficará doente. E quando for encontrar um amigo, não prolongue demais a conversa. Apareça sempre e ele logo ficará irritado. Quem inventa mentiras contra os vizinhos será visto como um irresponsável no tribunal. Confiar num traidor quando você está em apuros é como comer com um dente inflamado. Cantar canções suaves para o deprimido é como derramar sal na ferida. Se você vir seu inimigo com fome, pague um almoço para ele. Se ele estiver com sede, traga uma bebida. Sua bondade o deixará sem ação e o Eterno recompensará você. O vento norte traz tempestade e a fofoca pode causar uma tormenta. Melhor é viver sozinho numa cabana caindo aos pedaços que compartilhar uma mansão com uma esposa resmungona. Como um copo de água fria para quem está cansado, assim é a carta de um amigo que não vemos há muito tempo. Um justo que cede diante do perverso é uma fonte barrenta, um poço contaminado. Não é inteligente empanturrar-se de doces, assim como colecionar elogios não fará bem a você. Quem não tem autocontrole é como uma casa com as portas e janelas caídas.
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3: Luas FM informa a hora certa.
4: 10:24.
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11: Luas FM e a hora certa.
12: 10h42.
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0: FM e a hora certa.
1: 11:04.
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12: 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E a hora certa.
10: 11 horas e 30 minutos.

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1: Olá, amigos ouvintes de todo o estado do Paraná. Uma boa terça-feira a todos. Estamos aqui falando direto dos estúdios da Farcom, a Federação das Rádios Comunitárias do Estado do Paraná. Eu sou Darlan Martins e apresento a partir de agora o programa Fala Paraná, o programa da família paranaense. Junto comigo estão Magno Pinelli e Adriele de Oliveira. Olá, Magno, seja bem-vindo ao nosso programa desta terça-feira.
2: Olá, Darlan e Adriele, olá, ouvintes do programa Fala Paraná. Hoje é dia 25 de agosto, vamos então com a previsão do tempo para o nosso estado. As temperaturas sobem aos poucos. O tempo volta a ficar instável, com possibilidade de chuva a qualquer hora do dia, em diversas regiões do Paraná. Curitiba tem hoje mínima de 10, máxima 19 graus. Guarapuava, mínima de 10, máxima 20 graus. Guaíra tem mínima 16, máxima 24 graus. Londrina, mínima de 13, máxima 21 graus. Estamos chegando novamente para apresentar este programa da Farcom em parceria com as rádios comunitárias do estado do Paraná.
1: Olá, Adriele, seja bem-vinda ao nosso Fala Paraná de hoje. Vamos saudar nossos amigos paranaenses que nos ouvem através de uma das nossas mais de 150 rádios parceiras da Farcom.
3: Olá, Darlan e Magno, olá, ouvintes do Fala Paraná. Hoje vamos mandar um abraço especial para os nossos amigos de Pato Bragado, que nos ouvem pela Pato FM. De Paula Freitas, que nos ouvem pela Paula Freitas FM. De Paulo Frontin, que nos ouvem pela Cidade FM. De Peabiru, que nos ouvem pela Cidade FM. E de Pérola, que nos ouvem pela Boa Nova FM.
1: Muito bem, Adriele, o nosso carinho a todos os nossos amigos ouvintes, em especial das cidades que você acabou de citar. Vamos então abrir os nossos trabalhos, trazendo as principais manchetes do dia.
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2: Os principais jornais do estado trazem hoje as seguintes manchetes pela Gazeta do Povo. Déficit de trigo ameaça setor de alimentos e preços no Paraná.
3: Ainda no plano estadual, o jornal Folha de Londrina traz hoje. Mulher e filha são presas por planejar morte de idoso em Bandeirantes.
2: Encerrando o giro das manchetes estaduais, temos o portal G1. Mulher ouve barulho, pensa que é gato machucado e encontra bebê recém-nascida em sacola de lixo na Grande Curitiba. Fiscais encontram 1.200 ampolas de emagrecedor escondidas em meias dentro de pneu estepe de carro no Paraná.
1: Estas são as manchetes das notícias de hoje dos principais jornais e sites do estado. E a seguir, fique conosco, pois está no ar o programa Fala Paraná.
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1: Muito bem, estamos de volta com Fala Paraná. Para iniciarmos os nossos giros de notícias pelas mais diversas regiões do nosso estado, através das nossas rádios parceiras da Farcom. Vamos então para o primeiro giro de hoje. Magno, por onde vamos começar a nossa viagem pelo Paraná?
2: Darlan, neste primeiro giro de notícias desta terça-feira, vamos até a região norte do estado. Estamos na linha com o repórter Rony Ramalho, da Rádio Sertão FM de Sertanópolis. Olá, Rony. O que você traz de notícias desta região para nossos ouvintes do programa Fala Paraná?
6: Olá, amigos de todos os cantos do Paraná. A Universidade Estadual de Londrina terá os cursos de Geologia e Fonoaudiologia a partir de 2027. A criação das graduações foi autorizada pela SETI, Secretaria de Estado da Ciência, Tecnologia e Ensino Superior, e anunciada na última sexta-feira, dia 21. Os dois cursos terão 5 anos de duração e aulas no período da manhã. Geologia terá 20 vagas e Fonoaudiologia 30. Como o prazo do vestibular 2027 já terminou, a UEL avalia reabrir as inscrições exclusivamente para os novos cursos ou selecionar os estudantes pelo SISU, Sistema de Seleção Unificada, e pelo Aprova Paraná Universidades. Geologia foi aprovada pela UEL em junho de 2025 e será a primeira graduação do tipo em uma universidade do interior do Paraná. Atualmente, apenas a Universidade Federal do Paraná oferece o curso no estado. Já a Fonoaudiologia foi aprovada em agosto de 2025. Entre as universidades públicas estaduais, a graduação é oferecida atualmente apenas pela Unicentro, em Irati. Segundo a reitora Andréa Nami, os cursos atendem às demandas e devem contribuir para o desenvolvimento regional. Com informações da Folha de Londrina, Rony Ramalho, da Rádio Sertão de Sertanópolis, para o programa Fala Paraná.
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1: Vocês ouviram então o primeiro giro de notícias regionais do programa de hoje, trazido por uma das nossas rádios parceiras. E já vamos direto com mais informações exclusivas, agora de outra região do estado. Adriele, conte pra gente para onde vamos e qual repórter está na linha aguardando para participar conosco.
3: Darlan, vamos agora até a região noroeste do estado. Estamos na linha com o repórter Beto Neves, da Rádio Scala FM de Paranavaí. Olá, Beto. O que você traz de notícias dessa região para os nossos ouvintes do programa Fala Paraná?
7: Olá, amigos do Fala Paraná. Com a falta de profissionais, Paranavaí terá mutirão de empregos amanhã, quarta-feira. Atenção você que está procurando uma oportunidade de trabalho. A Agência do Trabalhador aqui de Paranavaí vai ser palco de um mutirão de empregos amanhã, quarta-feira, dia 26 de agosto. A ação será realizada em uma empresa chamada Solução Network, das 8 da manhã até o meio-dia, e vai oferecer aos trabalhadores oportunidade de participar de um processo de seleção. De acordo com as informações divulgadas, as funções e a quantidade de vagas não foram informadas previamente. Por isso, a orientação é para que os interessados compareçam pessoalmente ao local e participem do atendimento. Os candidatos devem levar os documentos pessoais e a recomendação é chegar com antecedência, evitando filas e facilitando o atendimento. O mutirão vai ser realizado na Agência do Trabalhador de Paranavaí, localizado na Rua Marechal Cândido Rondon, número 1701, no centro da cidade. A iniciativa aproxima empresas e trabalhadores e pode representar uma importante oportunidade para quem está em busca de recolocação no mercado de trabalho ou procura o primeiro emprego. Então, se você está procurando uma oportunidade, fique atento amanhã, dia 26 de agosto, a partir das 8 horas da manhã, na Agência do Trabalhador aqui de Paranavaí. Leve seus documentos pessoais, chegue bem cedo e aproveite a oportunidade. Da Central de Informações da Rádio Scala FM em Paranavaí, repórter Beto Neves.
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1: Amigos paranaenses, vocês ouviram nosso segundo giro de notícias regionais pelas rádios parceiras da Farcom. Fique ligado, porque daqui a pouco teremos uma nova rodada.
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1: Para você que nos ouve em cada canto deste maravilhoso estado do Paraná, através da rádio comunitária e da sua cidade, é sempre um prazer estar aqui contigo. E agora vamos trazer informação e conhecimento com o nosso quadro temático de hoje. Magno, conte pra gente quem estará conosco e qual o tema do quadro do dia.
2: Darlan, o nosso quadro temático de hoje é com Fernando Barreto da Costa, que irá abordar o tema Jogo do Bicho é Crime. Vamos conferir.
8: Você pergunta, o Ministério Público responde.
9: O jogo do bicho é mesmo um crime que pode levar à prisão? O promotor de justiça Jorge Fernando Barreto da Costa, do GAECO, responde.
10: O jogo do bicho é uma contravenção penal, punida com pena de prisão simples de 6 meses a 2 anos, multa e também a perda do equipamento e do material utilizado na exploração do jogo do bicho. O cumprimento dessa pena, evidentemente, dependerá das condições pessoais do acusado, dependerá das condições pessoais daquele que pratica ou explora o jogo do bicho. Mas normalmente ela é cumprida em regime aberto ou mesmo é substituída por medidas diversas da prisão.
9: Tem alguma pergunta para o Ministério Público? 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
2: Vocês ouviram o nosso quadro MP Responde com Fernando Barreto da Costa, que hoje tratou do tema Jogo do Bicho é Crime.
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1: Já estamos de volta e para você que está nos ouvindo aí pela rádio comunitária da sua cidade, e fazemos um convite especial. Participe conosco dos próximos programas Fala Paraná, com sugestões de notícias e informações. E como fazer isso? Muito fácil. Envie uma mensagem para o nosso WhatsApp, DDD 41 98437 1253. Vamos de informação? Vamos chamar então mais um giro de notícias pelo Paraná.
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1: No nosso programa de hoje já tivemos a participação de rádios de algumas regiões do nosso estado e agora teremos mais notícias exclusivas para você, amigo ouvinte. Adriele, apresente aos nossos amigos qual repórter está pronto na linha para trazer mais um giro.
3: Darlan, vamos agora até a região oeste do estado. Estamos na linha com o repórter Nésio Boaroli, da Rádio Cidade Verão FM de Santa Terezinha de Itaipu. Olá, Nésio. O que você traz de notícias dessa região para os nossos ouvintes do programa Fala Paraná?
12: A Agência Nacional de Vigilância Sanitária, Anvisa, autorizou entre janeiro e junho de 2026 um total de 116.372 importações de produtos à base de cannabis medicinal, um aumento de quase 29% em comparação ao mesmo período do ano passado. Os números fazem parte do levantamento feito pela Canê Ecosistema de Saúde, voltado ao cuidado integral de pacientes com doenças crônicas, com base em informações obtidas via Lei de Acesso à Informação. De acordo com o relatório, o mês de junho registrou 18.255 pedidos, mantendo a alta observada ao longo do ano, salvo o pico atípico registrado em março, com 23.199 pedidos. A média de 2026 tem se mantido na casa de quase 20 mil autorizações mensais, contra as 15 mil observadas no primeiro semestre do ano passado. Em fevereiro, a Anvisa publicou a resolução da diretoria colegiada que atualizou o marco regulatório sobre as autorizações sanitárias para fabricação e importação de produtos de cannabis para o uso medicinal humano, instituído pela resolução da diretoria colegiada 327 de 2019. A nova norma entrou em vigência em 4 de maio deste ano e a agência esclareceu alguns dos seus dispositivos por meio de perguntas e respostas adaptadas a partir de dúvidas recebidas pelos canais de atendimento e de discussões técnicas realizadas durante o processo regulatório de revisão. Dos estúdios da Rádio Cidade Verão FM de Santa Terezinha de Itaipu, para o Fala Paraná, repórter Nésio Boaroli.
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1: Você ouviu mais informações exclusivas do sistema Farcom, o maior sistema de comunicação do rádio paranaense. Já vamos direto para outro ponto do estado, saber o que é destaque por lá. Magno, e agora, para onde vamos? E quem vai participar conosco, trazendo mais um giro de notícias?
2: Darlan, vamos agora até a região central do estado. Estamos na linha com o repórter Éder Savinhago, da Rádio Vida FM, de Candói. Olá, Éder. O que você traz de notícias desta região para nossos ouvintes do programa Fala Paraná?
13: Olá, ouvintes do programa Fala Paraná. Candói, 36 anos de emancipação política e administrativa. E para comemorar, está chegando a 20ª edição da Festa Nacional do Charque, que começa nesta quinta-feira, 27 de agosto, feriado municipal, com a abertura oficial da festa às 19 horas, com pronunciamento das autoridades, logo após jantar à base de charque, e às 22 horas, show nacional com a dupla Rick e Renner, e logo após, show com a banda New York. Todos os dias da festa, de 27 a 30 de agosto, tem exposição da indústria e comércio, parque de diversões e muita alegria. Na sexta-feira, às 18 horas, tem exposição do Clube da Bezeira, Rodeio Country às 20 horas e show nacional com a dupla João Neto e Frederico às 22 horas e logo após, show baile com Chiru Missioneiro. No sábado, às 10 horas da manhã, começa a palestra técnica Clube da Bezeira. Logo após, tem almoço à base de charque e às 14 horas, o julgamento do concurso Clube da Bezeira. Logo mais à noite, final do Rodeio Country e às 22 horas, show nacional gospel com Felipe Rodrigo e logo após, show baile com os Serranos. E no domingo, dia 30 de agosto, as festividades dos 36 anos de emancipação política de Candói, com bolo de 36 metros e apresentações das pratas da casa. Todos os dias, durante a festa, haverá exposição da indústria e comércio e empresas parceiras, parque de diversões gratuito. 20ª Festa Nacional do Charque, o sabor da nossa tradição. Bota o chapéu e vem. Com informações de Candói para o programa Fala Paraná, Éder Savinhago.
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1: Voltamos com o nosso Fala Paraná e sem perder tempo, vamos conversar com outra região do estado, saber as notícias de lá. Adriele, quem está na linha para trazer o nosso último giro do programa de hoje?
3: Darlan, no último giro de hoje, vamos até a região sudoeste do estado. Estamos na linha com o repórter Wilson Batista, da Rádio Bom Sucesso FM, de Bom Sucesso do Sul. Olá, Wilson. O que você traz de notícias dessa região para os nossos ouvintes do programa Fala Paraná?
20: Estudantes das Escola Irmanelli de Bom Sucesso do Sul representaram o município com dedicação e criatividade na terceira feira de iniciação científica, o FIC-SESI 2026, realizada em Londrina, e conquistaram o terceiro lugar na categoria Mente Criativa. Sob a orientação da professora de robótica Brendes Cardozin, em parceria com o SESI Pato Branco, os estudantes Thomas, Maria e Augusto apresentaram projeto Biociclo, uma iniciativa que integra robótica, sustentabilidade, compostagem e inovação para transformar conhecimento em uma solução prática para o mundo real. A conquista ganha ainda mais relevância diante do alto nível da competição, que reuniu projetos desenvolvidos por estudantes de diferentes escolas, todos marcados pela criatividade, pesquisa e inovação. Entre tantas iniciativas de destaque, alcançar o terceiro lugar é uma grande realização e motivo de orgulho para toda a comunidade de Bom Sucesso do Sul. Mais do que um prêmio, este resultado demonstra a importância de uma educação que estimula a curiosidade, a pesquisa, a criatividade, a ciência e o protagonismo dos estudantes, preparando-os para pensar em soluções e construir um futuro cada vez melhor. Nosso reconhecimento e agradecimento à Educação de Bom Sucesso do Sul, à Escola Irmanelli, ao SESI Pato Branco, à professora orientadora Brendes Cardozin e especialmente aos estudantes pelo empenho, dedicação e talento. Parabéns, Thomas, Maria e Augusto. Vocês levaram o nome de Bom Sucesso do Sul ainda mais longe e mostraram que investir em educação é investir em inovação, oportunidades e futuro. Dos estúdios da Rádio Bom Sucesso FM de Bom Sucesso do Sul, para os amigos do Fala Paraná, repórter Wilson Batista.
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1: Muito bem, vocês ouviram o nosso último giro de notícias regionais do programa de hoje, pelas rádios parceiras da Farcom. Agora vamos entrar em contato com a nossa correspondente em Curitiba, a jornalista Vanessa Ricardo, que traz notícias de hoje da capital do Paraná.
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1: Olá, Vanessa, seja muito bem-vinda. O que você tem aí da capital para os nossos ouvintes do programa Fala Paraná?
21: Olá, Darlan. Olá a todos os nossos ouvintes. Curitiba será a primeira cidade do Brasil a contratar estudos de viabilidade para avaliar o enterramento da fiação das ruas. O prefeito Eduardo Pimentel se reúne hoje, terça-feira, com o presidente do BNDES, Aloísio Mercadante, para assinar um protocolo de cooperação. A reunião acontece às 15h na Prefeitura de Curitiba e a proposta é modernizar a infraestrutura de distribuição de energia elétrica e de telecomunicações na cidade. Com a parceria, serão realizados estudos para definir os próximos passos e uma futura contratação de serviços técnicos especializados pelo BNDES. Durante o encontro, também serão apresentados os resultados da elaboração do edital da nova concessão do transporte coletivo, o financiamento de R$380 milhões aprovado para a compra de 80 ônibus elétricos. A Guarda Municipal de Curitiba registrou 361 ocorrências envolvendo drogas na região central da cidade entre janeiro e 16 de agosto deste ano. O número, Darlan, é mais que o dobro do registrado no mesmo período do ano passado. Foram 175 ocorrências. Também houve o aumento nas prisões por tráfico. Neste ano, 117 pessoas foram presas pelo crime na região central, quase 300% a mais do que no mesmo período do ano passado, quando foram 30 prisões. Durante uma operação realizada na semana passada, na Praça Tiradentes, equipes da Guarda Municipal e da Polícia Militar apreenderam mais de 500 pedras de crack e cerca de 40 porções de maconha. As drogas estavam enterradas nos canteiros da praça e foram encontradas com a ajuda de cães farejadores. A operação também contou com um drone e faz parte da Operação Centro Seguro, que reforça o patrulhamento e as abordagens em pontos de maior circulação na região central. Ao todo, desde janeiro, a Guarda Municipal já atendeu mais de 5 mil ocorrências e realizou mais de 8 mil ações de saturação na região. Rodrigo Araújo Rodrigues foi nomeado pelo governador Ratinho Júnior como novo secretário de Estado do Trabalho, Qualificação e Renda. Administrador de empresas, Rodrigues é formado pela PUC e tem MBA em gestão pela Fundação Getúlio Vargas. Ele possui também experiência nas áreas de finanças e gestão e trabalhou durante 6 anos no setor de construção industrial da iniciativa privada. Na administração pública, Rodrigues foi secretário de Obras Públicas de Curitiba. Até a próxima sexta-feira, dia 28 de agosto, familiares de pessoas desaparecidas podem doar material genético para ajudar nas investigações. A ação faz parte da Mobilização Nacional de Coleta de DNA, que começou ontem, segunda-feira, e disponibiliza 19 pontos de coleta em unidades da Polícia Científica no Paraná. O material coletado será comparado com perfis genéticos de pessoas não identificadas, vivas ou mortas, que estão cadastrados em bancos de dados estaduais e nacionais. A comparação é feita continuamente para buscar possíveis vínculos de parentesco. A coleta, Darlan, é gratuita, rápida e indolor e é realizada por peritos oficiais. O material pode ser obtido com um cotonete na parte interna da bochecha ou com uma pequena gota de sangue retirada do dedo. As tarifas de pedágio da BR-277 entre Curitiba e o interior do Paraná vão ficar mais caras a partir da meia-noite de sexta-feira, dia 28. Na Praça de São Luís do Purunã, na região metropolitana de Curitiba, a tarifa para veículos de passeio passa de R$ 9,30 para R$ 9,80. Segundo a concessionária, Via Araucária, o reajuste médio das tarifas de todo o trecho administrado pela empresa é de 5,3%. São 5 praças de pedágio distribuídas por 473 quilômetros de rodovias federais e estaduais. O reajuste anual está previsto no contrato de concessão e foi autorizado pela Agência Nacional de Transportes Terrestres, a ANTT. Com os novos valores, a praça mais cara do trecho será a da Lapa, na BR-476, onde a tarifa sobe de R$ 12,30 para R$ 12,90. E para encerrar, Darlan, o Parque Estadual da Serra da Baitaca, entre Piraquara e Quatro Barras, na região metropolitana de Curitiba, terá mudanças no atendimento aos visitantes e um novo trecho de trilha. Uma área de cerca de 500 metros entre os morros do Iangava e o Samambaia foi oficialmente incorporada ao percurso de visitação. A medida, segundo o Instituto Água e Terra, vai facilitar o controle de acesso e também a fiscalização. A partir de outubro, o parque também deixa de funcionar 24 horas por dia. A visitação será permitida das 3h30 da manhã até as 16h30. Depois desse horário, a entrada será fechada, mas para quem já estiver dentro do parque, poderá concluir a trilha. No caminho do Itupava, com 22 quilômetros, a entrada será permitida somente até as 10 horas da manhã, para garantir tempo suficiente para o percurso de ida e volta. No primeiro semestre deste ano, o parque recebeu mais de 45 mil visitantes, um aumento de 42% em relação ao mesmo período do ano passado. Por hoje é só, Darlan, eu fico por aqui e volto amanhã com mais notícias.
1: Obrigado, Vanessa, que falou direto de Curitiba, trazendo as notícias do dia da capital do Paraná.
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2: Isso aí, encerramos mais uma edição do programa Fala Paraná, agradecendo de forma especial a você, ouvinte, pela sintonia neste horário, aí na sua rádio comunitária, que para nós é um sinal de prestígio pela sua audiência.
3: Obrigada aos ouvintes do nosso Fala Paraná, um programa feito com muito carinho para vocês, através da união e parceria de mais de 150 rádios comunitárias espalhadas pelo estado.
1: Agradeço a você, Adriele, ao Magno e ao nosso editor Márcio pelos trabalhos de hoje. E a todos aqueles que colaboraram para a realização deste programa, transmitido para todo o estado, através das nossas rádios parceiras filiadas à Farcom, Federação das Rádios Comunitárias do Paraná. Lembrando que amanhã, quarta-feira, estaremos de volta, no mesmo horário, aqui na sua rádio comunitária. Obrigado a todos pelo carinho da sua audiência e fiquem com Deus.
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é se impedir o nascer do sol e a esperança. 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

0: Salmo 114. Depois que Israel deixou o Egito, o clã de Jacó deixou aqueles bárbaros para trás. Judá se tornou terra santa para ele. Israel, lugar de santo governo. O mar deu uma olhada e fugiu para o outro lado. O rio Jordão deu meia volta e fugiu. As montanhas saltitavam como carneiros. As colinas brincavam como cordeiros na primavera. O que há de errado com você, ó mar, para que fugisse? E com você, Jordão, para que desse meia volta? E as montanhas, por que saltaram como carneiros? E vocês, colinas, por que brincaram como cordeiros na primavera? Trema, ó terra, você está na presença do Senhor, na presença do Deus de Jacó. Ele transformou a rocha numa lagoa de água fria, fez do rochedo uma fonte de água.
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parece que nos momentos mais difíceis Deus se cala. Você só quer ouvir a voz do mestre, mas ele insiste em ficar calado. Você chora, você fala, você ora, e ele se cala. Mas hoje

0: Beno César.
1: Grande Kim.
0: Valeu, amigo.
1: Valeu, irmão.
0: Obrigado.
1: Sucesso.
2: Obrigado.
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5: Salmo 103. Ó, minha alma, fale bem do Eterno. Da cabeça aos pés, bendirei teu santo nome. Ó, minha alma, fale bem do Eterno, sem esquecer nenhuma bênção. Ele perdoa seus pecados, cada um deles. Cura suas doenças, todas elas. Redime você da cova, salva a sua vida. Coroa você com amor e misericórdia, uma coroa muito desejável. Envolve você com bondade, beleza eterna. Ele renova sua juventude, você é sempre jovem na presença dele. O Eterno faz tudo dar certo, ele restaura as vítimas. Ele mostrou a Moisés como levou a cabo sua obra. Escancarou seus planos a Israel. O Eterno é pura misericórdia e graça. Não se irrita facilmente, é rico em amor. Ele não implica nem repreende sem motivo, nem guarda rancor para sempre. Ele não nos trata como nossos pecados merecem, nem nos paga de acordo com nossos erros. Tão alto como o céu acima da terra é seu amor para com os que o temem. Tão longe quanto é o sol nascente do sol poente, ele nos separa dos nossos pecados. O sentimento que os pais têm pelos filhos, o Eterno tem por aqueles que o temem. Ele nos conhece por dentro e por fora. Sabe que somos feitos de barro. O ser humano não vive muito. É como a flor silvestre que brota e floresce, mas é destruída pelo temporal, sem deixar vestígio da sua passagem por aqui. O amor do Eterno, de qualquer forma, é para sempre. Acompanhe eternamente os que o temem, a eles e a seus filhos, quando seguem o caminho de sua aliança e obedecem a tudo o que ele ordenou. O Eterno estabeleceu seu trono no céu e governa sobre todos nós. Ele é o Rei. Portanto, falem bem do Eterno, vocês anjos, prontos e capazes de voar ao seu comando, prontos para ouvir e fazer o que ele diz. Falem bem do Eterno, todos vocês, exércitos de anjos, sempre atentos ao chamado dele. Falem bem do Eterno, todas as criaturas, onde quer que estejam, tudo e todos que foram feitos pelo Eterno. E você, ó minha alma, esteja pronta para falar bem do Eterno.
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0: 108. Estou preparado, ó Deus. Muito bem preparado. Preparado da cabeça aos pés. Estou pronto para cantar, para entoar uma canção a Deus. Desperte, alma. Desperte, violão. Desperte, sol dorminhoco. Ando pelas ruas, ó Deus, na cidade e no campo, cantando louvores de gratidão a Ti. Quanto mais profundo o Teu amor, mais alto também. Cada nuvem é uma bandeira à Tua fidelidade. Que Tu sejas exaltado nos céus, ó Eterno. Cobre a terra toda com Tua glória. E para o bem daquele que amas tanto, passa por aqui e me ajuda. Responde-me. Foi quando Deus, em santo esplendor, respondeu. Transbordante de alegria, eu trouxe um presente para Siquém. Distribuí o vale de Sucote como uma dádiva. Gileade é meu bolso, sem falar em Manassés. Efraim é meu capacete. Judá é meu martelo. Moabe é um balde velho. Com ele esfrego o chão. Cuspo em Edom. Faço chover fogos de artifício sobre a Filístia. Quem me levará ao meio da luta? Quem me mostrará o caminho para Edom? Tu não estás desistindo de nós, estás? Vais te recusar a sair com nossas tropas? Ajuda-nos nesta árdua tarefa. O auxílio humano é inútil. Em Deus faremos o melhor possível. Ele aniquilará a oposição para sempre.
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0: Chegamos ao final de mais um programa Cristo é a Resposta. Amanhã estaremos de volta nesse mesmo horário.
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11: Provérbios, capítulo 25. Há também estes provérbios de Salomão, compilados pelos escribas de Ezequias, rei de Judá. Deus se deleita em ocultar as coisas. Os estudiosos se deleitam em descobrir as coisas. Assim como é vasta a amplitude do horizonte e a profundidade do oceano, também é amplo e profundo o entendimento do bom líder. Remova a impureza da prata e o artesão poderá moldar um fino cálice. Remova o perverso da liderança e a autoridade terá credibilidade e honrará o nome de Deus. Não se ponha em evidência. Não force o caminho para aparecer. É melhor ser promovido a um lugar de honra que encarar a humilhação de ser rebaixado. Não tire conclusões precipitadas. Pode haver uma explicação muito boa para o que você entendeu de outra forma. No calor do debate, não traia a confiança, porque a notícia se espalhará e ninguém mais confiará em você. A palavra certa no tempo certo é como a joia feita por encomenda, e a repreensão do amigo sábio na hora certa é como um anel de ouro no dedo. Amigos confiáveis cumprem o que prometem. São como bebida gelada no calor escaldante. Que agradável! Como grandes nuvens que não trazem chuva alguma, assim é o empregado que fala muito, mas não produz. A persistência vence a indiferença. A palavra gentil desmonta o coração mais fechado. Quando você ganhar uma caixa de doces, não engula tudo de uma vez. Se comer muito doce, você ficará doente. E quando for encontrar um amigo, não prolongue demais a conversa.
7: apareça sempre e ele logo ficará irritado. Quem inventa mentiras contra os vizinhos será visto como um irresponsável no tribunal. Confiar num traidor quando você está em apuros é como comer com um dente inflamado. Cantar canções suaves para o deprimido é como derramar sal na ferida. Se você vir seu inimigo com fome, pague um almoço para ele. Se ele estiver com sede, traga uma bebida. Sua bondade o deixará sem ação e o Eterno recompensará você. O vento norte traz tempestade e a fofoca pode causar uma tormenta. Melhor é viver sozinho numa cabana caindo aos pedaços que compartilhar uma mansão com uma esposa resmungona. Como um copo de água fria para quem está cansado, assim é a carta de um amigo que não vemos há muito tempo. Um justo que cede diante do perverso é uma fonte barrenta, um poço contaminado. Não é inteligente empanturrar-se de doces, assim como colecionar elogios não fará bem a você. Quem não tem autocontrole é como uma casa com as portas e janelas caídas.
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1: 13 horas e 14 minutos em 1º de maio.
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1: Alô, ouvintes, boa tarde. Estamos iniciando aqui pela Luz FM mais uma edição do programa de negócios. Programa de negócios levado ao ar todos os dias, de segunda a sexta-feira, das 13 às 14 horas, aqui na Luas FM. Levando para você dicas de bons negócios, serviço de utilidade pública, música, informação e muito mais. Uma boa tarde para você, meu ouvinte, boa tarde, minha ouvinte, criançada, um forte abraço. Estamos chegando, hein? Chegando aí para mais um programa de negócios no seu rádio, ou quem sabe, aí no seu computador, para você que segue a gente pela luasfm.com. Pela luasfm.com, nosso endereço na internet. Aonde você estiver, em qualquer parte, no Brasil, no mundo, você ouve o som da rádio, som legal, hein? E também participa da nossa programação. E hoje é terça-feira, hein? Hoje é terça-feira, dia 25 de agosto de 2026. Estamos vivendo aí o inverno brasileiro. Tempo nublado, eu acredito que vai chover. Já deu um chuvisqueiro também pela madrugada, choveu um pouquinho, muito pouco. E agora de manhã, chuvisqueiro. E a temperatura nesse momento lá fora, 21 graus centígrados.
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1: E hoje é terça-feira, terçou, né? Terça-feira. E estamos caminhando aí já para o final de mais um mês do ano de 2026, hein? Estamos próximo a setembro. E daí, quando setembro vier, hein? Eita! É, ué, quando setembro vier, vai começar o nono mês do ano de
0: 2026.
1: Programa de negócios aqui na Luas FM. Programa de negócios tem boas dicas de negócios para você, hein? 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

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Adicione aí na agenda do seu celular este número, ó, pode lhe ser útil, hein? 991-385295. 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Atenção, precisa-se com urgência da doação de uma geladeira usada. É para conservação de medicamentos de uma senhora. Ela tem mais de 70 anos de idade e ela não tem condições de comprar essa geladeira, mesmo que seja usada. Então, para você ter uma ideia, a casinha dela tem apenas um fogãozinho de duas bocas. Se você tiver aí, né, qualquer utensílio doméstico aí que você possa doar, uma geladeira usada principalmente, né, para conservação dos medicamentos dela. Se você tiver e puder doar, entre em contato aqui com a gente na Luas FM ou no telefone 991-632-643, falar com a Silvia. Treze horas 21 minutos, grande abraço aí para os nossos amigos e ouvintes. Pessoal, tá ligado com a gente todos os dias, acompanhando a nossa programação. Meu amigo Mariano, lá no Jardim São José. Boa tarde, Mariano. Ele tá na escuta, né, Mariano? Lá no Jardim São José. Também, um abraço lá para os familiares dele, Dona Josefa, a esposa dele. Lá no Guarujá, a doutora Fátima e o esposo da doutora Fátima, o Rafael, e a joinha da família, né, o Matias, que completou o 3º aninho de vida. Tá esperto o Matias, hein? Eita, então, um abraço, Mariano, Deus abençoe, hein? Então, um grande abraço pro Zé Maguinho. Zé Maguinho é primo do Mariano. O Zé Maguinho é irmão da nossa querida ouvinte, né, de muito tempo, né, Vilaine? É a Vilaine, sempre ligada com a gente também. O Zé Maguinho é irmão da Vilaine, irmão do Valdemar, irmão da Zilda, da Silvia. Lá, a Zilda e a Silvia, a gente também lá no Guarujá. Eita, lugarzinho bom, hein? Bom demais, vai. Então, um abraço aí pra todos vocês, né? Zé, obrigado aí pela audiência, tá? O Zé Maguinho passou por aqui agora há pouco, né? Isso. Então, um abraço aí pra ele, né? E pra toda a família, ó. Pra Dona Maria José, que é a mamãe de todos eles, né? Dona Maria, boa tarde. Dona Maria lá na Rua 4, sempre ouvindo a gente. E um abraço também pra Bel, a Bina, que é a esposa do meu amigo, o Miúdo. Isso, o Leandro. Grande abraço, Miúdo. Eita. E pra toda a família aí, tá bom? Que Deus abençoe a todos. Olha aí, Dona Lourdes Cachifo tá na escuta aí, né, Dona Lourdes? Dona Lourdes acompanha Luas FM desde cedo até a noite. Obrigado, viu, Dona Lourdes? Tá na Rua 7 ouvindo a gente. Meu amigo Admilson Cabeleireiro ali no Salão do Admilson tá na escuta, né, Admilson? Boa tarde. Admilson chega de manhã cedinho, ele já liga, nem liga, o rádio já tá ligado, ele só coloca o pino do rádio na tomada. O rádio já tá ligado e sintonizado aqui na Luas FM. Obrigado, meu amigo, um abraço especial para você aí, para toda a sua família. Olha aí, nossos amigos aí também da Papelaria do Júlio, ligadinho, acompanhando a nossa programação desde cedo também, hein? Durante todo o dia, o rádio tá ligado aí com a gente. Muito obrigado, hein? Um abraço aí pro Milton, Gabi, a

0: Maria Fernanda, toda a equipe maravilhosa aí da Papelaria do Júlio. Obrigado pela audiência. 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Olha, um grande abraço lá para nossa colega de trabalho que vai estar aqui daqui a pouco, né? A Jéssica Caroline, a partir das 14h, ela apresenta aqui no programa, na Luas FM, o programa Só Toca Top pra você. 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Tudo isso pra você no Só Toca Top com a Jéssica Caroline, das 14h aqui, ó, na Luas FM. 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Então, um abraço lá pra Jéssica Caroline, lá no Jardim São Paulo, pra mãe dela, Creuzinha, que tá todo mundo ligadinho aqui com a gente.
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0: Olha, um forte abraço também pra você aí dos sítios, chácaras, fazendas, condomínios, você dos conjuntos habitacionais da cidade, você aqui do centro da cidade, da periferia, amigo comerciante, comerciário, tá aí, ó, no seu local de trabalho, tá aí no seu estabelecimento comercial, ouvindo a Luas FM, acompanhando a nossa programação, obrigado pelo carinho da sua audiência. Você é muito importante para nós aqui também, viu? Grande abraço lá para Fátima, lá no Moranguela. A Fátima também é ouvinte cativa, né? Ouvinte assíduo aqui da Luas FM. Obrigado, Fátima. E um abraço para ela, para o esposo dela, meu amigo Buiú, e para toda a família. Também aí no Moranguelo, a Dona Maria Vista na escuta, né, Dona Maria? Boa tarde. E o meu amigo Valdir Gonçalves de Vardezinho Pedreiro, você conhece? Lógico, conhece, né? O Valdir da Pitada da Chefe, ele tá na escuta, viu? Desde 5h ele acompanha a Luas FM. Ele ouve o programa, o terço de Jesus da Santa Chagas com o padre Reginaldo Manzotti, começa 5h aqui na Luas FM. Ele ouve, acompanha e na sequência ele fica ligado no programa do Marcos Garcia, No Pé do Eito. Começa logo após o terço de Jesus da Santa Chagas, por volta aí de 5h30, mais ou menos. E vai com você até 8h com a melhor música sertaneja. Sabe aquelas modões, aqueles modão que você ouvia antigamente e não ouve mais nas outras rádios? Na Luas FM, no programa do Marcos Garcia, você ouviu? Então, ó, fica ligado, 5h30, mais ou menos, e vai com você até as 8h. Muita música e muita alegria no Pé do Eito com o Marcos Garcia. Olha, um grande abraço lá pro seu Ailton das Caçambas Santa Cruz. Boa tarde, seu Ailton. Um abraço lá pro seu Ailton, para o Rodrigo, né, que tá aí também dando aquela força, seu Ailton, na boleia, né? Ô, Rodrigo, uma boa tarde para vocês, hein? E também um abraço lá para a Lívia. A Lívia tá em São Paulo, né? A Lorena, a Lulu, ela foi pra escola já, né? E um abraço para ela. A Giovana tá lá em São Paulo. São os familiares do seu Ailton também lá em São Paulo ouvindo a gente, né? Dona Helena, que é a esposa do seu Ailton, e tá voltando aí do horário de almoço, né, Dona Helena? E também a Daniela e o Anderson, que são os filhos da Dona Helena e do seu Ailton. A Dani também está voltando no horário de almoço, né, Dani? Um abraço lá para ela. E também um abraço meu amigo Dino. O Dino é o esposo da Daniela. A Dani e o Dino são os pais da Giovana e da Lorena. A Gi também está lá em Sampa, ouvindo, né, Gi? Boa tarde. E um abraço para a Lívia, né, a menininha lá, que é a filhinha do Anderson. E o Rafinha, a Júlia, a Tainá, o Fabiano, a Isabela. Esse pessoal, todo mundo ligado, acompanhando a gente lá em São Paulo. E o pessoal do grupo Loucos por Jet. Gente boa, boa tarde. O Jairão também está na escuta. Alô, Jairão, grande cantor, hein? Canta muito, Jairão. Não é que canta a noite inteira, porque canta muito, não. É que ele canta bem mesmo. Verdade. Ele canta de tudo, né? Ele canta internacional, canta samba, canta pagode, canta moda sertaneja. É, canta e canta bem mesmo, tá bom? Boa tarde, Jairão. Olha, lá em Guarulhos, meu amigo Guga. Alô, Gugão, boa tarde. O Guga também deve estar na boleia uma hora dessa, né? Mas onde ele estiver, ele está sempre ouvindo a gente. Já mandou um recado hoje aqui para mim. Obrigado, viu, Gugão? Um abraço para você, tá bom, meu amigo? Ele fala assim: bom dia, meu amigão. Então, um abraço lá para o Guga e também a dona ele. Dona Cecília, que é a mamãe dele, e o filho Lucas. Alô, Luquinhas, eles vieram aqui me visitar, já posaram para as fotos aqui, tirando foto junto, né? Espero que não tenha estragado o celular deles. Não é que eu sou feio, né? Mas sou bem horrível, né? Então, fazer o que, né? É o que eu posso apresentar, essa beleza aí. Grande abraço pra vocês aí, tá bom? Olha, também quero mandar um abraço pro Atílio. O Atílio já entrou em contato, mandou um recadinho aqui hoje já, né, Atílio? Obrigado, viu, meu amigo? A dona Helena tá aqui, ó. Boa tarde, excelente tarde pra todos nós. Obrigado, viu, dona Helena? Pra senhora também, hein, tá? Que Deus abençoe a todos vocês aí. E o Atílio tá lá em Cunha, no Vale do Paraíba. Tá falando aqui, boa tarde, irmãos da Luas FM de Paridema. Ele tá falando que lá o tempo tá nublado, sem chuva ainda, né? É, lá de vez em quando maia aquele pé d'água, de repente, né? É, Vale do Paraíba é desse jeito. Eu lembro quando eu fazia romaria aí pra Aparecida do Norte, né? Você entrava lá, tava aquele sorzão, de repente começava a trovejar pra todo lado, lá pro lado da Serra da Mantiqueira, e a chuva vinha. Do nada, hein? É só o sol esquentar bastante, você já podia esperar. Era desse jeito. Eita. Atílio, forte abraço aí, meu amigo. Grande abraço aí, obrigado pelo carinho da sua audiência aqui. E eu quero mandar um abraço também lá pro seu Nelson, né? O seu Nelson é o pai do Atílio, seu Nelson, que tá ali no rancho, três irmãos ouvindo a gente sempre. E um abraço pro Espigueixo, é, marido. O Espiga é irmão do Atílio, sempre acompanhando a gente também, né? Obrigado, viu? Atílio, forte abraço, menino. Que Deus te abençoe, tá bom?
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0: 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Olha aí, um grande abraço também lá pra minha sobrinhada lá em Londrina. Tão na escuta lá, tem um monte de sobrinho lá ouvindo a gente. Isso. Dani, boa tarde. Dani Coutinho, minha sobrinha querida, né? E tá tudo certo aí? Era pra vir hoje pra cá, mas acho que a chuva espantou, né? Verdade. É, tem que tomar cuidado, tá bom? Na estrada, tá bom, minha sobrinha? Um abraço pra você, pro Renan, pra Yasmin, também a Eluane. E o João Vitor. João Vitor, é, tem que avisar. Ô, Dani, que avisa o João Vitor. Que acho, eu ouvi falar que tinha tombado um caminhão de Gillette por aí, tá bom? É, um abraço lá pro meu sobrinho João Vitor. E também, né, pra Letícia Casanova, minha sobrinha lá em Londrina. É, o esposo Ederson, o filhinho Otávio e a filha Iane, é isso o nome dela. Tem uma que chama Eloane e a outra chama Iane. A Elo é filha da. a Eloane, filha da...
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0: filha da Dani, quem? E a Iane é filha da Letícia, são primas, isso. É. É tudo da família, né? E um abraço pro Rômulo Casanova, meu sobrinho também, né? Ele que é instrutor da Elo Adventures. E o filhinho Tony. Um abraço pra vocês aí, tá bom? E um abraço, minha querida Malu, que tá na escuta sempre, ouvindo a gente também. Malu, boa tarde. É, melhoras pra você cada dia mais, tá? Que Deus esteja abençoando e protegendo a sua vida e a sua saúde. E de toda a sua família, sua irmã, seus filhos, todos os seus familiares. Grande abraço, hein? E hoje é terça-feira, sabia? Lógico, sabia, né? Então, rapaz, na terça-feira, no programa de negócios, só toca Raul Seixas. Isso. Então hoje é dia do Maluco Beleza para você que é Raul Maníaco, né? Então hoje é dia do Raul aqui na Luas FM. E tá muito eco aqui. Pera aí, deixa eu tirar um pouco desse eco. Eco. Então hoje é dia do Raul Seixas e ele tá chegando aqui já, viu? E ele vai cantar agora pra você aqui, ó. Isso, vamos começar aqui, Raul. Mas antes, que horas são agora, filho de Deus?
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3: 1:35. 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
1: 1:52.

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0: 13h59. Final de programa, hein? Encerrando mais uma edição do programa de negócios. Querendo Deus, ele adquirir, volta amanhã a partir das 13 horas com você. Eu volto ainda hoje, se Deus quiser, às 5 horas da tarde com o programa Viola Caipira. Espero contar com a sua audiência. Mas não sai daqui agora não, hein? 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Um abraço a todos, fiquem com Deus. Com ele, tô indo embora. Tchau, gente, boa tarde e até logo mais, se Deus quiser. 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
1: Fala, galera do Só Toca Top. Peço licença para entrar na sua casa, no seu local de trabalho, com a melhor programação da tarde, trazendo um programa exclusivamente pensado em você, com as melhores músicas, as mais tocadas do Brasil, os maiores lançamentos do sertanejo universitário. E relembrando com vocês aqueles modões sertanejos inesquecíveis que marcam gerações, além de trazer para você as melhores e principais informações dos artistas mais consolidados do Brasil. E você ainda pode participar realizando o seu pedido musical através do nosso WhatsApp 43 99100 1026. E a previsão do tempo para hoje, terça-feira, em 1º de maio, indica um dia predominantemente nublado, com sol entre muitas nuvens, com uma temperatura de 25 graus Celsius. Hoje já tivemos um pouco de chuva e o céu deve permanecer com bastante cobertura de nuvens ao longo de toda a tarde e da noite, mantendo o clima ameno na região. Já a semana passará por uma rápida mudança, começando com uma leve instabilidade na quarta-feira e terminando com uma forte onda de calor no final de semana. Na quarta-feira, ocorre uma rápida queda na temperatura máxima, devido à maior cobertura de nuvens e chances de uma chuva. Já a partir de quinta-feira, o sol predomina e as temperaturas disparam, podendo registrar marcas históricas de até 38 graus Celsius no sábado. E que a sua terça-feira venha carregada de luz, harmonia e tudo o que há de mais bonito. O segredo de uma boa tarde está em começar agradecendo. Que hoje seja abençoado, feliz terça-feira e uma excelente semana para você.

0: vamos trazer neste exato momento as notícias mais bombásticas dos artistas mais consagrados do Brasil. Gustavo Lima, que abriu as portas do Rancho do Embaixador em Barretos e acabou entregando uma história daquelas.
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O Gabriel, que percebeu uma contradição em casa, Gustavo e Andressa Suíta, ensina os meninos a não falar palavrão. Mas no palco, o pai canta músicas com algumas palavras impróprias. Depois da bronca do filho, o embaixador disse que repensou sua postura e decidiu que não quer mais gravar músicas com esse tipo de linguagem, já que reconhece a influência que tem sobre o público. Ou seja, Gabriel botou o pai na linha.

de forma corajosa e transparente, o cantor Hugo, da dupla Hugo e Guilherme, revelou que vem tratando uma hemorragia nas cordas vocais.

Segundo o artista Hugo, em alguns momentos a voz falha por conta do problema e ele acaba sendo alvo de comentários de que estaria se apresentando bêbado. Bem-humorado, Hugo fez questão de esclarecer. O cantor que segue em tratamento e cuidando da voz, torcemos pela sua plena recuperação.

Quero mandar um abraço para Célia Ferreira, a Lourdes Cachefo da Rua 7, o pessoal da

Marcenaria Chapada, agradecendo vocês pela sintonia e que essa terça-feira seja abençoada e repleta de paz, amor e muita felicidade, que vocês sintam todas as bênçãos e as boas vibrações de uma tarde de luz, abençoada terça-feira, feliz semana! E tá chegando para cantar aqui no Só Toca Top a dupla Diego e Vitor Hugo, que destacam a música Causador de Choro em seu novo EP, a faixa que abre o segundo lote do audiovisual, o décimo. A música que mistura sofrência, desilusão e uma resposta para quem decidiu voltar. Diego e Vitor Hugo, que também estão confirmados na Festa do Peão de Barretos, no dia 27 de agosto de 2026. Esse EP, que foi produzido por Eduardo Pepato, o décimo, amplia a nova fase musical da dupla, que você confere em primeira mão na Rádio Luas FM 87,9, o cantinho mais gostoso do seu rádio.

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6: Fechamos o primeiro bloco do programa Só Toca Top com a dupla João Mineiro e Marciano. Esta noite, como lembrança, esse grande sucesso que marcou gerações, o reconhecimento nacional que chegou em 1980 com essa canção lançada pela gravadora Copacabana, projetando o Marciano como um dos principais intérpretes do sertanejo romântico. Nos anos seguintes, a dupla não apenas conquistou multidões, mas também chegou à televisão, apresentando um programa no SBT no fim da década de 1980. O sucesso ultrapassou fronteiras. Em 1990, realizaram uma turnê pelos Estados Unidos e no ano seguinte lançaram um LP em espanhol, expandindo ainda mais sua influência musical. E em 1993, a parceria chegou ao fim e Marciano seguiu carreira solo, sempre fiel à essência romântica que marcou sua voz. Marciano, que faleceu em 18 de janeiro de 2019, deixando um legado eterno, sua interpretação única, carregada de sentimento, faz jus aos títulos que os fãs e críticos lhe atribuíram: o inimitável. E solteira, a cantora Ana Castela abriu o jogo sobre as características que mais chamam atenção em um pretendente durante a festa do peão de Barretos.

clima descontraído, a cantora Ana Castela revelou que gosta de homens com cara de mal, morenos, posturados e que tenham um beijo bom. Além de falar sobre a vida amorosa, a boiadeira mostrou confiança ao responder qual nota acredita que receberia de um cowboy. Sem hesitar, a sertaneja respondeu 10 e caiu na gargalhada. A declaração rapidamente repercutiu entre os fãs nas redes sociais, especialmente em meio à movimentação artística durante a Festa do Peão de Barretos, onde foi uma das atrações mais comentadas do evento.

Edson, da dupla com Woodson, ganhou da esposa uma mula avaliada em mais de 100 mil reais como presente de aniversário durante a festa do peão de Barretos.

A surpresa que aconteceu antes do show da dupla Edson e Hudson e contou com a presença da filha do casal. Apaixonado por mulas, o cantor Edson recebeu o presente no dia em que completou 51 anos. E nas redes sociais, Deia também publicou uma homenagem emocionada ao marido para celebrar a data.

0: um salve especial para a Cidinha da Avenida dos Trabalhadores do Jardim São Paulo, o Valdir da Pitada da Chefe, o Zé Manchinha e família. Obrigada pela audiência de vocês e que seja uma semana abençoada e que não falte a presença de Deus em nossas vidas. Teremos dias de milagre e grandes coisas acontecerão. E tem lançamento na área. Gian e Giovanni acabam de disponibilizar a segunda parte do DVD Planeta Sonho, com 11 faixas. Entre as novidades está a inédita Arrependo em Dobro, uma parceria com Alexandre Pires, e uma das principais apostas dessa nova fase do projeto. Que pancada, hein? Esse audiovisual que foi gravado na Arena e Multiplas em Goiânia.
1: Nego véi, você arrepende de alguma coisa?
2: Mostra aquele miudinho de

0: Alexandre Pires.
1: Obrigado, uma honra.
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2: 2:56.
3: Todo mundo tem uma lembrança boa, né? Então vamos cantar assim, ó.

0: demais!
1: Obrigado.
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3: Agora é o seguinte, gente, eu quero sacudir essa galera aqui. E lá em cima, cadê a galera lá em cima, senhor? Isso, lá em cima, do outro lado, quero ver, assim, assim, os camarotes. Vamos levantar essa galera, Zezé?
4: Bora, garoto.
3: Manda ver.
4: Tchau, tchau, tchau, tchau, tchau.

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6: Pelo horário de Brasília, 15h04. Programa Só Toca Top, junto com você, de segunda a sexta-feira, das 14h às 16h. Locutora e comunicadora Jéssica Caroline, trazendo um programa recheado de hits, os grandes sucessos do sertanejo, as melhores músicas do momento, além de trazer para você as melhores e últimas notícias dos bastidores, dos artistas mais famosos. E você ainda pode participar mandando o seu recado através do nosso WhatsApp 43991001026. Hoje, dia 25 de agosto de 2026, terça-feira, e celebramos o Dia do Soldado no Brasil, o dia que marca o nascimento de Luiz Alves de Lima e Silva, o Duque de Caxias, em 1803. Caxias, que é o patrono oficial do Exército Brasileiro e ficou conhecido como Pacificador, a data que homenageia a dedicação, a coragem e a disciplina de todos os militares que protegem o país. E que essa semana seja de muita paz, saúde e prosperidade para você e todos que estão à sua volta. E prometeu e cumpriu. Gustavo Lima fez história mais uma vez na capital do rodeio. O primeiro show de Gustavo Lima na Festa de Barretos neste ano comprovou aquilo que todo mundo já sabe. Gustavo Lima é realmente o número um do Brasil e até a Globo teve que engolir o fato.

Durante um grande show entregue ao público e o evento, Gustavo Lima fez uma completa imersão no evento e a bordo de um motorhome. Ficou com a família acampado e já não era raro de vê-lo circulando por vários locais da festa, além do palco, é claro. E ele estava bem à vontade, sem camisa. O embaixador passeou pelo recinto da festa a cavalo. Embora tenha tido seu show transmitido pela Globo, emissora que detém os direitos de transmissão do evento, o cantor não concedeu entrevistas para a emissora antigamente poderosa, o que mostra que a mágoa com o canal que pegou pesado na divulgação do indiciamento de Gustavo Lima por relações com casas de apostas e não deu o mesmo espaço quando o cantor foi retirado do processo.

Sandy Júnior de volta aos palcos. Calma que na verdade é de volta ao palco, mas de volta. Sandy Júnior retomaram a dupla por um motivo muito especial.

Os filhos de Chororó vão retomar como dupla para homenagear Xuxa. O show de Xuxa no Maracanã, no Rio de Janeiro, será transformado em especial de televisão e Xuxa receberá no palco alguns artistas que passaram pelos seus programas. E os primeiros nomes lembrados foram Sandy, o seu irmão, além da dupla Ivete Sangalo, que até apresentou programas de Xuxa quando ela estava em licença maternidade, também deve ser confirmada para o último voo da nave.

Quero mandar um alô para o Carlos do Raul Garcia, o Célio da Rua 101, a Silvana do Salão. Agradeço vocês pela companhia diária e que essa semana seja repleta de graça, sabedoria e proteção divina. Que cada desafio seja vencido com fé. Se Deus é por nós, quem será contra nós? E Latino lançou sua nova canção, intitulada Amor Tóxico, disponível em todas as plataformas digitais. A música, que tem como temática central conflitos e as consequências de um relacionamento conturbado. A canção, que já está disponível nas plataformas digitais. Esse lançamento aconteceu logo após o cantor se envolver em polêmicas públicas com sua ex-noiva, a influenciadora Rafa. Internautas e portais de notícias apontam que a letra da canção é repleta de indiretas direcionadas à ex-companheira, trazendo trechos expressivos sobre manipulação e vaidade.

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6: Utilidade pública. Atenção, precisa com urgência da doação de uma geladeira usada para conservação de medicamentos. Quem tiver e poder doar, entrar em contato no telefone 991-63-2643, Silvia, ou aqui na Luas FM. E 20 anos de história merecem uma turnê durante a Festa do Peão de Barretos. Fernando e Sorocaba anunciaram que vão pegar a estrada em 2027 para celebrar 2 décadas de carreira.

Fernando em Sorocaba promete um repertório que vai reunir sucessos, como Madrid é tenso e da cor do pecado, além de releituras e músicas inéditas. Segundo Fernando, a turnê terá uma forte conexão com o agronegócio e poderá passar por grandes espaços, incluindo estádios. Qual música de Fernando e Sorocaba não pode faltar nessa turnê?

0: momento para guardar na memória. Em Barretos, Geninho gravou o seu primeiro DVD durante a Festa do Pinhão.
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1: No palco, o cantor Geninho se emocionou e olhou para o céu e se ajoelhou e agradeceu a Deus pela conquista. O projeto Abacaxi Pegou Preço reúne sucessos como Peão Todo Tatuado e representa uma nova etapa na trajetória do artista, que também assina como MC Peão.

vamos atender o pedido musical do Célio, da Rua 101. Ele quer ouvir a música Paraná Querido, da dupla Milionário e José Rico, e está oferecendo para todos os ouvintes. Agradeço você pela sua audiência e desejo uma semana abençoada, cheia de paz, prosperidade, muita fé e felicidade que não podem faltar. Feliz terça-feira!

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3: Acabamos de ouvir Milionário e Marciano, com Meu Desespero e Amor Clandestino. Aos 86 anos, o cantor Milionário, que vive uma rotina distante dos grandes palcos desde a morte do parceiro José Rico em 2015, o artista que formou com ele a dupla Os Gargantas de Ouro do Brasil, escolheu o sossego de um sítio em Mogi Mirim, no interior de São Paulo, onde mantém uma vida ligada à natureza e à família. A propriedade, que tem uma casa com varanda, pomar, tanques de pesca esportiva e pequenos animais. E no local, o Milionário também recebe amigos para rodas de viola e dedica tempo à pesca, um dos seus passatempos favoritos. A mudança para o interior ganhou ainda mais importância depois do procedimento cardiológico realizado nos últimos anos.
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3: Estamos caminhando para o final do programa Só Toca Top, agradecendo pela sua audiência e pelo seu carinho, e que cada dia traga novas oportunidades e motivos para sorrir. Acredite, coisas boas estão a caminho. Que a nossa semana seja abençoada e repleta de felicidade, coração grato, esperança no olhar e uma fé gigante de que tudo vai dar certo. Fiquem com Deus, até amanhã.

0: Valeu, valeu!
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3: 4 e 2.

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1: Na presença das Santas Chagas de Jesus, convido você e sua família para este momento abençoado na nossa programação. Vamos juntos colocar nas Santas Chagas de Jesus o nosso pedido de oração, a nossa intenção. Prepare o seu ambiente de oração com as fotos, as roupas de família e, de modo particular, lembrando dos enfermos. Traga os nomes por quem vamos interceder e pedir cura e libertação de todos os sofrimentos e dores.
2: Olá, queridos filhos e filhas, é terça-feira, por excelência, dia que, como obra evangelizar é preciso, rezamos o dia inteiro por todos os doentes que se recomendam às nossas orações. E você pode fazê-lo, 0 operadora 41 3221 6060, dígito 1. Portanto, por todos os que pediram nossa intercessão, rezemos o Terço das Santas Chagas. Em nome do Pai, e do Filho, e do Espírito Santo. Amém. Creio em Deus Pai Todo-Poderoso, Criador do céu e da terra, e em Jesus Cristo, seu único Filho, nosso Senhor, que foi concebido pelo poder do Espírito Santo, nasceu da Virgem Maria, padeceu sob Pôncio Pilatos, foi crucificado, morto e sepultado, desceu à mansão dos mortos, ressuscitou ao terceiro dia, subiu aos céus, está sentado à direita de Deus Pai Todo-Poderoso, de onde há de vir julgar os vivos e os mortos. Creio no Espírito Santo, na Santa Igreja Católica, na comunhão dos santos, na remissão dos pecados, na ressurreição da carne, na vida eterna. Santos, na remissão dos pecados, na ressurreição da carne, na vida eterna.

0: Tende misericórdia de nós, pelo sangue de Jesus Cristo, vosso Filho unigênito. Tende misericórdia de nós, vos suplicamos. Amém. Neste primeiro mistério do terço das Santas Chagas, contemplamos a traição de Judas e prisão de Jesus. Como fruto desta dezena das Santas Chagas, vamos pedir por todos os enfermos que estão angustiados em busca de um diagnóstico certo. Rezemos. Eterno Pai, eu vos ofereço as Santas Chagas de nosso Senhor Jesus Cristo para curar as de nossas almas.
1: Meu Jesus, perdão e misericórdia.
2: Pelos méritos de vossas santas chagas.
1: Meu Jesus, perdão e misericórdia.
2: Pelos méritos de vossas santas chagas.
1: Meu Jesus, perdão e misericórdia.
2: Pelos méritos de vossas santas chagas.
1: Meu Jesus, perdão e misericórdia.
2: Pelos méritos de vossas santas chagas.
1: Meu Jesus, perdão e misericórdia.
2: Pelos méritos de vossas santas chagas.
1: Meu Jesus, perdão e misericórdia.
2: Pelos méritos de vossas santas chagas.
1: Meu Jesus, perdão e misericórdia.
2: Pelos méritos de vossas santas chagas.
1: Meu Jesus, perdão e misericórdia.
2: Pelos méritos de vossas santas chagas.
1: Meu Jesus, perdão e misericórdia.
2: Pelos méritos de vossas santas chagas.
1: Meu Jesus, perdão e misericórdia.
2: Pelos méritos de vossas santas chagas.
0: Neste segundo mistério do terço das Santas Chagas, contemplamos a condenação de Jesus à morte. Rezemos este mistério por todos os enfermos que estão acamados, impedidos pela doença de uma vida plena. Eterno Pai, eu vos ofereço as Santas Chagas de nosso Senhor Jesus Cristo para curar as de nossas almas.
3: Meu Jesus, perdão e misericórdia.
2: Pelos méritos de vossas santas chagas.
3: Meu Jesus, perdão e misericórdia.
2: Pelos méritos de vossas santas chagas.
3: Meu Jesus, perdão e misericórdia.
2: Pelos méritos de vossas santas chagas.
3: Meu Jesus, perdão e misericórdia.
2: Pelos méritos de vossas santas chagas.
3: Meu Jesus, perdão e misericórdia.
2: Pelos méritos de vossas santas chagas.
3: Meu Jesus, perdão e misericórdia.
2: Pelos méritos de vossas santas chagas.
3: Meu Jesus, perdão e misericórdia.
2: Pelos méritos de vossas santas chagas.
3: Meu Jesus, perdão e misericórdia.
2: Pelos méritos de vossas santas chagas.
3: Meu Jesus, perdão e misericórdia.
2: Pelos méritos de vossas santas chagas.
3: Meu Jesus, perdão e misericórdia.
2: Pelos méritos de vossas santas chagas.
0: Neste terceiro mistério do terço das Santas Chagas, contemplamos Jesus é pregado na cruz. Ofereçamos esta dezena do terço das Santas Chagas por todas as pessoas que trabalham e cuidam dos doentes, que tenham paciência e muita serenidade e força. Eterno Pai, eu vos ofereço as Santas Chagas de nosso Senhor Jesus Cristo para curar as de nossas almas.
4: Meu Jesus, perdão e misericórdia.
2: Pelos méritos de vossas santas chagas.
4: Meu Jesus, perdão e misericórdia.
2: Pelos méritos de vossas santas chagas.
4: Meu Jesus, perdão e misericórdia.
2: Pelos méritos de vossas santas chagas.
4: Meu Jesus, perdão e misericórdia.
2: Pelos méritos de vossas santas chagas.
4: Meu Jesus, perdão e misericórdia.
2: Pelos méritos de vossas santas chagas.
4: Meu Jesus, perdão e misericórdia.
2: Pelos méritos de vossas santas chagas.
4: Meu Jesus, perdão e misericórdia.
2: Pelos méritos de vossas santas chagas.
4: Meu Jesus, perdão e misericórdia.
2: Pelos méritos de vossas santas chagas.
4: Meu Jesus, perdão e misericórdia.
2: Pelos méritos de vossas santas chagas.
4: Meu Jesus, perdão e misericórdia.
2: Pelos méritos de vossas santas chagas.
0: Neste quarto mistério do terço das Santas Chagas, contemplamos, entregando-se ao Pai, Jesus morre na cruz. E vamos juntos oferecer esta oração por todos aqueles que estão fazendo tratamento invasivos, hemodiálise, quimioterapia, radioterapia e todos os outros tratamentos necessários, porém, que levam a um Calvário vivo.

0: Rezemos. Eterno Pai, eu vos ofereço as santas chagas de nosso Senhor Jesus Cristo para curar as de nossas almas.
1: Meu Jesus, perdão e misericórdia.
2: Pelos méritos de vossas santas chagas.
1: Meu Jesus, perdão e misericórdia.
2: Pelos méritos de vossas santas chagas.
1: Meu Jesus, perdão e misericórdia.
2: Pelos méritos de vossas santas chagas.
1: Meu Jesus, perdão e misericórdia.
2: Pelos méritos de vossas santas chagas.
1: Meu Jesus, perdão e misericórdia.
2: Pelos méritos de vossas santas chagas.
1: Meu Jesus, perdão e misericórdia.
2: Pelos méritos de vossas santas chagas.
1: Meu Jesus, perdão e misericórdia.
2: Pelos méritos de vossas santas chagas.
1: Meu Jesus, perdão e misericórdia.
2: Pelos méritos de vossas santas chagas.
1: Meu Jesus, perdão e misericórdia.
2: Pelos méritos de vossas santas chagas.
1: Meu Jesus, perdão e misericórdia.
2: Pelos méritos de vossas santas chagas.
0: No quinto mistério do terço das Santas Chagas, contemplamos: Jesus é transpassado pela lança por um soldado. Rezemos este mistério por todas as pessoas que sofrem desolação e falta de amor. Eterno Pai, eu vos ofereço as Santas Chagas de nosso Senhor Jesus Cristo para curar as de nossas almas.
3: Meu Jesus, perdão e misericórdia.
2: Pelos méritos de vossas santas chagas.
3: Meu Jesus, perdão e misericórdia.
2: Pelos méritos de vossas santas chagas.
3: Meu Jesus, perdão e misericórdia.
2: Pelos méritos de vossas santas chagas.
3: Meu Jesus, perdão e misericórdia.
2: Pelos méritos de vossas santas chagas.
3: Meu Jesus, perdão e misericórdia.
2: Pelos méritos de vossas santas chagas.
3: Meu Jesus, perdão e misericórdia.
2: Pelos méritos de vossas santas chagas.
3: Meu Jesus, perdão e misericórdia.
2: Pelos méritos de vossas santas chagas.
3: Meu Jesus, perdão e misericórdia.
2: Pelos méritos de vossas santas chagas.
3: Meu Jesus, perdão e misericórdia.
2: Pelos méritos de vossas santas chagas.
3: Meu Jesus, perdão e misericórdia.
2: Pelos méritos de vossas santas chagas.
0: Rezemos três vezes. Eterno Pai, eu vos ofereço as santas chagas de nosso Senhor Jesus Cristo para curar as de nossas almas. Eterno Pai, eu vos ofereço as santas chagas de nosso Senhor Jesus Cristo para curar as de nossas almas. Eterno Pai, eu vos ofereço as santas chagas de nosso Senhor Jesus Cristo para curar as de nossas almas. Amém. Queridos filhos e filhas, tendo rezado o terço das Santas Chagas, vamos agora fazer a oração de todos os dias, que é a novena das Santas Chagas de nosso Senhor Jesus Cristo. Rezemos. Por suas santas chagas, suas chagas gloriosas, o Cristo Senhor me proteja e me guarde. Senhor Jesus, foste levado na cruz para que por vossas santas chagas sejam curadas as de nossas almas. Eu vos louvo e agradeço pelo vosso ato redentor. Carregaste em vosso próprio corpo os meus pecados e de toda a humanidade. Nas vossas santas chagas, coloco minhas intenções, minhas preocupações, ansiedades e angústias, minhas enfermidades físicas e psíquicas, meus sofrimentos, dores, alegrias e necessidades. Em vossas santas chagas, Senhor, coloco minha família. Envolvei, Senhor, a mim e meus familiares, protegendo-nos do mal. Coloque a sua intenção. Senhor, ao mostrar vossas santas chagas gloriosas a Tomé e o mandando tocar em vosso lado aberto, o curaste da incredulidade. Eu vos peço, Senhor, permita-me refugiar em vossas santas chagas e, por mérito desses sinais de vosso amor, curai a minha falta de fé. Ó Jesus, pelos méritos de vossa paixão, morte e ressurreição, dai-me a graça de viver os frutos da nossa redenção. Amém. Fique conosco, depois do intervalo, vamos refletir, escutar e rezar o Evangelho do dia. 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
2: Hoje é terça-feira e rezamos juntos o terço das Santas Chagas na hora da misericórdia. Todos os dias, Padre Reginaldo Manzotti, eu, Jason e a família Evangelizar é Preciso do mundo inteiro, rezamos juntos com vocês, pedindo cura e libertação. Divulgue, anuncie para mais pessoas essa poderosa devoção às Santas Chagas de Jesus. Agora ficamos com o Padre Reginaldo Manzotti em palavras de salvação.

0: Queridos filhos e filhas, o intervalo foi rápido, nós estamos aqui na hora da misericórdia. 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
1: 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Vai lá, sacristão.
2: Oi, padre.
1: Oi.
2: Aqui é Suelen, do estado do Pará.
1: Pois
2: após
1: não.
2: Após o milagre da cura do alcoolismo, no ano de 2019, o grande sonho era a chegada de um bebê. Naquele ano, o senhor estava determinado a rezar por mulheres que gostariam de ter o dom da gravidez. E de novena em novena, lá fomos nós. Em novembro de 2021... veio a graça. Meu filho vai fazer 4 anos. Toca o sino, sacristão. São José rogou.
1: São José providenciou.
2: Obrigado, padre.
1: Amém.
2: Muito obrigado por tudo.
1: Lá, Suelen do Pará. Bíblia aberta, cartilha de oração.

Senhor esteja convosco. Ele está no meio de nós. Proclamação do Evangelho de Jesus Cristo segundo São Mateus. Glória a vós, Senhor. Ai de vós, escribas e fariseus, hipócritas. Pagais o dízimo da hortelã, do endro e do cominho, e desprezais os preceitos mais importantes da lei: a justiça, a misericórdia, a fidelidade. Eis o que era preciso praticar em primeiro lugar, sem contudo deixar o restante. Guias cegos, filtrais um mosquito e engolis um camelo. Ai de vós, escribas e fariseus, limpais por fora o copo e o prato, e por dentro estáis cheios de roubo e de intemperança. Fariseu cego, limpai primeiro o interior do copo e do prato, para que também o que está fora fique limpo. Palavra da salvação, glória a vós, Senhor. Misericórdia de Deus. Jesus pegou pesado, hein? Vamos lá, presta atenção, ei, faz favor de desligar a televisão, faz favor de escutar o que Deus está dando hoje. Uma lavada, está passando um pito em nós que você não imagina, em nós, eu me incluo. Não que Jesus não diga que não seja importante pagar o dízimo na sua paróquia, sim, é importante, tanto diz, é preciso praticar isso sem, no entanto, deixar aquilo, que quer dizer o dízimo. Mas existem três coisas que Jesus coloca como mais importante do que tudo: a prática da justiça, a prática da misericórdia e a prática da fidelidade. Padre, onde o senhor está lendo isso? Gente, é Mateus 23, 23, 26. Você pode encontrar, é bom grifar na tua Bíblia. Três coisas Jesus coloca como prioritária: a prática da justiça, a prática da misericórdia e da fidelidade. E olha que em vista disso Jesus chama: cambada de hipócrita, será que eu estou no meio, Senhor? Faça essa mesma pergunta você que está do outro lado. Será que Jesus não está me chamando de hipócrita? Porque Jesus diz: ficam cuidando para não comer mosca, mas acabam comendo um camelo. Aqui, ó. Filtrais um mosquito, mas engolis um camelo. Ficam preocupados em limpar o copo por fora, e na hora que você vai tomar um suco, percebe que está o a sujeira está dentro. Somos nós. Nós que às vezes ficamos com tanto asseio por fora, com gel álcool para não pegar nada, lavando a mão 10, tem que fazer. Mas será que a verdadeira limpeza não é por dentro? Hoje é terça-feira. Nesse espírito de Santa Mônica, de Santo Agostinho, semana inteira eu tô... tem algo que tá me tocando nesse assunto. Percebe como os evangelhos dão cada lambada na gente? Filosofia, necessidade da conversão. Felicidade. E aí o Padre Zezinho, nosso ícone da música, já cantou: filosofia não me deu felicidade.

0: feliz.
1: É, presta atenção.
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1: Tá escutando? Minha casa, a tua casa, é a casa do Senhor.
0: Minha casa é a casa do Senhor.
1: Esse homem é muito iluminado, né? Eu admiro demais, Padre Zezinho.
0: É a casa do Senhor.
1: Senhor,
0: eu me afastei porque eu pensei ser meu direito.
1: A tua palavra hoje nos questiona.
0: Que era meu.
1: A tua palavra hoje nos desafia.
0: Eu tinha tudo.
1: Pela vossa misericórdia, que quando terminar esse programa eu não volte a viver do jeito que eu vivia.
0: Mesmo assim,
1: me dê forças para mudar, forças para ser diferente. Abençoai, Senhor, os doentes. Hoje é terça-feira. Abençoai, Senhor, os que estão nos hospitais. Como diz um filho lá de Fortaleza, que acompanha o texto das Santas Chagas, como tem vindo testemunho de Joinville, tem vindo testemunho de Minas Gerais, pessoas que acompanham nos hospitais, nos postos de saúde. Abençoai, santificai, em nome do Pai, do Filho e do Espírito Santo. Amém.
0: Deus.

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5: Provérbios, capítulo 25. Há também estes provérbios de Salomão, compilados pelos escribas de Ezequias, rei de Judá. Deus se deleita em ocultar as coisas. Os estudiosos se deleitam em descobrir as coisas. Assim como é vasta a amplitude do horizonte e a profundidade do oceano, também é amplo e profundo o entendimento do bom líder. Remova a impureza da prata e o artesão poderá moldar um fino cálice. Remova o perverso da liderança e a autoridade terá credibilidade e honrará o nome de Deus. Não se ponha em evidência. Não force o caminho para aparecer. É melhor ser promovido a um lugar de honra que encarar a humilhação de ser rebaixado. Não tire conclusões precipitadas. Pode haver uma explicação muito boa para o que você entendeu de outra forma. No calor do debate, não traia a confiança, porque a notícia se espalhará e ninguém mais confiará em você. A palavra certa no tempo certo é como a joia feita por encomenda, e a repreensão do amigo sábio na hora certa é como um anel de ouro no dedo. Amigos confiáveis cumprem o que prometem, são como bebida gelada no calor escaldante. Que agradável! Como grandes nuvens que não trazem chuva alguma, assim é o empregado que fala muito, mas não produz. A persistência vence a indiferença. A palavra gentil desmonta o coração mais fechado. Quando você ganhar uma caixa de doces, não engula tudo de uma vez. Se comer muito doce, você ficará doente. E quando for encontrar um amigo, não prolongue demais a conversa. Apareça sempre e ele logo ficará irritado. Quem inventa mentiras contra os vizinhos será visto como um irresponsável no tribunal. Confiar num traidor quando você está em apuros é como comer com um dente inflamado. Cantar canções suaves para o deprimido é como derramar sal na ferida. Se você vir seu inimigo com fome, pague um almoço para ele. Se ele estiver com sede, traga uma bebida. Sua bondade o deixará sem ação e o Eterno recompensará você. O vento norte traz tempestade e a fofoca pode causar uma tormenta. Melhor é viver sozinho numa cabana caindo aos pedaços que compartilhar uma mansão com uma esposa resmungona. Como um copo de água fria para quem está cansado, assim é a carta de um amigo que não vemos há muito tempo. Um justo que cede diante do perverso é uma fonte barrenta, um poço contaminado. Não é inteligente empanturrar-se de doces, assim como colecionar elogios não fará bem a você. Quem não tem autocontrole é como uma casa com as portas e janelas caídas.
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1: 17h14 em 1º de maio.
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1: Se é... Alô, ouvintes, boa tarde. Estamos iniciando aqui pela Luas FM mais uma edição do programa Viola Caipira. Viola Caipira, levada ao ar todos os dias, de segunda a sexta, das 5 da tarde às 7 horas da noite, aqui, ó, na Luas FM. Levando para você o melhor da música sertaneja. Atendendo seu pedido musical através de cartinha, bilhete, recado, através do nosso WhatsApp 991001026. Uma boa tarde para você, meu ouvinte. Boa tarde, meu ouvinte. Criançada, um forte abraço. Estamos chegando, hein? Chegando aí para mais um Viola Caipira no seu rádio. Ou, quem sabe, aí no seu computador. Para você que segue a gente pela luasfm.com. Pela luasfm.com, nosso endereço na internet, aonde você estiver, em qualquer parte no Brasil e no mundo. Você ouve o som da rádio, som legal, hein? E também participa da nossa programação.
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1: e hoje é terça-feira, hein? Terço. Hoje é terça-feira, dia 25 de agosto de 2026. Estamos caminhando já aí para o final do mês de agosto, hein? Rapaz, o tempo passa, o tempo voa. E o bolso do bem vai. Continua. É.

0: Então, hoje é terça-feira, né? E estamos vivendo o inverno brasileiro ainda. E a temperatura nesse momento lá fora, 20 graus centígrados. Tempo nublado, chuviscando de vez em quando. Aquele chuvisqueirinho molha bobo, né? Você pensa que não vai molhar, sai pra rua, volta molhado. É desse jeito.
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0: Atenção, utilidade pública da nossa Luas FM. Atenção, precisa-se com urgência da doação de uma geladeira usada. É para conservação de medicamentos. É para uma senhora, né? Ela toma vários tipos de medicamentos. O medicamento dela tem que ser mantido em refrigeração. É uma senhora com mais de 70 anos de idade. Ela não tem praticamente nada na casa dela, né? O fogão dela é um fogãozinho de duas bocas, para você ter uma ideia. Então, estamos pedindo aí, se você tiver, né? Aí, uma geladeira usada, que possa estar doando para ela, por favor, faça essa doação. Também pode ser aí algum utensílio doméstico aí, porque ela não tem nada também, né? Se você puder doar, entre em contato aqui na Luas FM ou pelo telefone 991-632-643, falar com a Silvia.
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0: 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Adicione aí na agenda do seu celular, ó. Esse telefone pode ser útil, hein? 991-385295 é o telefone do Hospital Municipal de 1º de Maio. 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
0: 17:18 em 1º de Maio. Olha aí, um grande abraço para os nossos amigos e ouvintes. Pessoal que tá ligado com a gente todos os dias, acompanhando nós. Obrigado, hein, gente? Grande abraço pro meu amigo Mariano, né? Ele tá lá na escuta, desde cedo, acompanhando a nós. Eita, Mariano, boa tarde, amigo. Um abraço para você, para dona Josefa, sua esposa, e para todos os seus familiares, né? Que estão lá no Guarujá, tão longe, mas pertinho do coração aí, né, Mariano? Com certeza. Também um abraço para dona Lourdes Cachepa, ela tá na escuta, acompanhando a nossa programação durante todo o dia, né, dona Lourdes? Obrigado, hein? Meu amigo Admilson Cabeleireiro aí no Salão do Admilson, curtindo a Luas FM desde cedo, viu? Isso, ele chega cedinho, viu? É, ele chega cedo, já coloca lá o pino do rádio na tomada, o rádio já tá ligado na Luas FM, tá sintonizado na Luas FM, aí ele só coloca o pino do rádio lá na tomada e já tá ouvindo a Luas FM. Ele ouve aí um bom pedaço do programa do Marcos Garcia, que é no Pé do Eito. O Pé do Eito começa às 5:30 da manhã e vai com você até às 8, viu? Só modão. Então, o Edmilson tá lá na escuta, né, Edmilson? Boa tarde, amigo. Também um abraço especial pro pessoal aí da papelaria do Júlio, que estão na escuta aí, né? A Gabi, a Maria Fernanda, o Milton, toda essa equipe maravilhosa aí da papelaria do Júlio. Boa tarde para vocês. E os nossos amigos aí da Móveis Garcia, também ligadinho com a gente. 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

0: Deus. Ó, Dona Elisa, obrigado aí pelo carinho com a gente aqui, tá bom, Dona Ermília? Deus abençoe, hein?
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0: Também um grande abraço lá pra nossa colega de trabalho, a Jéssica Caroline, e a mãe dela, Creuzinha, lá no Jardim São Paulo. Estão ligadinhos no rádio aí, né? Lógico. Uma boa tarde pra vocês aí, obrigado pela audiência. A Jéssica é que comanda aí o Só Toca Top aqui na Luas FM, de segunda a sexta, das 2 às 4 da tarde. Obrigado pelo carinho da audiência de vocês. Olha, um grande abraço para Fátima, nossa ouvinte de todos os dias. A Fátima, ouvinte de muito tempo, né, Fátima? Obrigado, hein? Ela não perde um programa nosso, acompanhando a nossa programação de fio a pavio, né, Fátima? Então, um abraço para Fátima, um abraço para o esposo dela, meu amigo Buiú, e toda a família. Uma boa tarde para vocês. Também aí no Morangueva, onde a Fátima está ouvindo a gente, a dona Maria Bisso tá na escuta aí, né, dona Maria? Dona Maria encontra comigo e ela fala: ô, Dinei, eu não perco um programa seu. Obrigado, dona Maria. Deus abençoe, hein? Olha, um grande abraço também pros vozinhas, vozinhas lá no Asilo Lar da Paz. Estão jantando agora, viu? Lá é hora da janta. Tá todo mundo lá papando, isso. Janta mesmo, viu, pessoal? Tem que comer, não pode ficar sem comer não, tá bom? Um grande abraço aí pra todos vocês, obrigado pela audiência, e também um abraço especial lá pra dona Zefinha. Boa tarde, dona Zefinha, Deus abençoe, hein? E um abraço pra ela e pra todos os seus familiares. E também um abraço lá para o pessoal que cuida com tanto carinho aí dos vozinhos e das vozinhas aí no Asilo Lar da Paz. Uma boa tarde para vocês, parabéns aí pelo trabalho, tá? Que Deus abençoe muito a vida de vocês e de seus familiares.
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0: Olha aí, meu amigo Zé Colete, lá no Raul Garcia, ouvindo a gente. Eita, perdeu aqui. Então, Zé Colete tá na escuta, né, Zé? Um abraço aí para o Zé Colete, para a dona Tereza, esposa dele, o sogro dele, seu Expedito, e o meu amigo Anderson Cocolete, o dele, isso, é filho do Zé, grande corintiano. O Zé não, o Zé é santista, rapaz. O dele é corintiano, mas não briga não, é pai e filho, não vai brigar nunca, é, né? Lógico que não, brigar por causa de futebol é bobagem, né? Claro que é. Eu prefiro manter os amigos, não perder amigo por causa de futebol. Ah, futebol, política e religião, ó, não é coisa que se discute não, tá? Cada um tem o seu, cada um tem a sua, e cada um tem o direito de, cada um tem a sua religião, seu lado, é isso aí, ó. O importante é a amizade da gente. Perder amizade por causa de bobagem, aí não dá, né? Então tá aí. Meu amigo Zé Colete, alô Zé, boa tarde.
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0: Olha, um grande abraço pro Valdir Gonçalves Dias, Vardezinho Pedreiro, conhece? É lógico, conhece, né? Valdir Gonçalves Dias, lá da Pitada da Chefe, desde cedo acompanhando a gente, ó, 5 da manhã, ele já tá ouvindo aí o terço de Jesus da Santa Chagas com o padre Reginaldo, e durante todo o dia acompanhando a gente. Logo na sequência do terço de Jesus da Santa Chagas, de manhãzinha, tem o programa do Marcos Garcia. Ele fala pra mim, ele falou, Ney, ó, Marcão toca cada modão lá, rapaz, eu não perco um programa dele. Ele falou assim: se eu tiver que sair, eu levo o rádio junto comigo. Olha só, hein? Obrigado, viu, meu amigo?
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0: Olha, um grande abraço também lá pro meu amigo Tonhão Rita, lá no Raul Garcia. Boa tarde, Tonhão. Tá ligadinho aí, né, camarada? Obrigado, hein? Um abraço, Carlinhos Polícia, também lá no Raul Garcia. O Toninho, a Tereza, o Toninho tá lá no Pitoco do Rádio, vai, né, Toninho? Também a Dedé tá ligadinho aqui com a gente. É, o João, a Cidinha, enfim, todo esse povo lá do Raul Garcia, ligadinho aqui na nossa Luas FM, a rádio de 1º de maio, ó, no cantinho do seu coração.
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0: Um abraço para o senhor João do Cavalo.

0: Buraco, lá na Rua 1. Seu João, boa tarde. Meu amigo, o Luiz Henrique, o cowboy da Rua 3. Boa tarde, cowboy. Boa tarde. Um abraço pro Luiz Henrique. É amigão, era amiguinho quando ele era pequeno, agora ele é grandão, então é amigão, né, Luiz Henrique? Um abraço, rapaz. E também pra mãe dele, a Rosa, né, que cuida aí com tanto carinho desse garotão aí. Rosa, Luiz Henrique, Deus abençoe muito a vida de vocês.
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0: Olha aí, ligadinho com a gente também, seu Ailton, das Caçambas Santa Cruz. Boa tarde, seu Ailton. Tá lá na Rua 3 ouvindo a gente. Um abraço pra ele. O Rodrigo, que tá lá dando aquela força pra ele na boleia, né? Um abraço, Rodrigão, pra você e toda a sua família, tá bom, meu amigo? E também, ó, pra a Giovana, a Lorena, que são as netas do seu Ailton. Também lá em Sampa, a Dona Helena, que é a esposa do seu Ailton. A Daniela e o Anderson são os filhos do seu Ailton e da Dona Helena. E o meu amigo Dino, Dino 10, Dino Mil, né? O nome dele é Dino Hamilton. Isso, é quase igual ao meu, né? O meu é Ednei Milton, dele é Dino Hamilton, quase igual. Então um abraço, ô Dino. Obrigado pelo carinho da sua audiência, tá bom, meu amigo? E também um abraço lá pra Lívia, filhinha do Anderson, o Rafinha, Júlia, Tainá, o Fabiana, Isabela. E esse pessoal lá de São Paulo, né? E o pessoal do grupo Loucos por Jet também, né? Final de semana sempre tem alguma promoção do grupo Loucos por Jet. É um grupo muito bem organizado, né? Se não tiver uniformizado, não tiver documentado, não participa mesmo. Parabéns aí pela organização, viu, gente? E um abraço pro Jairão. Alô, Jairão, grande cantor, hein? Não é porque ele é grande no tamanho, é que ele é grande no talento, mano. Canta muito, viu, Jairão? E lá em Guarulhos, meu amigo Guga. Alô, Gugão, boa tarde. O Guga, a dona Cecília, que é a mãe dele, e o filhote Lucas. Alô, Luquinha, boa tarde, Lucas. Grande abraço para vocês aí. Guga, conforme você fala aí nas suas mensagens, que o papai do céu proteja todos nós, tá bom, meu amigo?
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0: Olha, lá em Cunha, no Vale do Paraíba, lá na divisa São Paulo com Rio de Janeiro, já pertinho de Paraty, tá lá o meu amigo Atílio. O Atílio, que é primaço, viu? Isso, é filho do seu Nelson, ali do Rancho Três Irmãos. Rancho Três Irmãos por quê, ó? Atílio, Espigation e o Beleza. O Espig é uma marido, é isso. Um abraço pra você. Seu Nelson, boa tarde pro senhor. Obrigado pela audiência, obrigado pelo carinho. Obrigado aí pela visita, né, seu Nelson? Vem aqui me visitar, me parabenizar pelo nível semana passada. Obrigado, seu Nelson. Um grande abraço, hein? Pra todos vocês aí, tá? É tão bom ter amigos assim, viu? Com certeza. Vale mais a amizade do que a grana. Pra mim vale, viu? Com certeza. O maior presente que a gente pode ganhar nesse mundo é a amizade das pessoas. Com certeza, né? Então um abraço pra todos vocês. Olha, também quero mandar um abraço lá pro meu amigo. Ele tá ouvindo a gente, seu Walter Martins, lá na Chácara Primavera. Quero agradecer o carinho, a audiência de todos vocês aí. Pedindo a Deus aí pela sua vida e pela sua saúde, meu querido amigo, seu Walter Martins. Que Deus abençoe muito a sua vida. Também, dona Roseli, o Paulo, a Ivete, o Júnior, a Marta, a Cláudio, o Fabinho, enfim, toda essa família. Que Deus abençoe a todos.
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0: Olha lá em Londrina, ligadinho comigo também, né? Os meus sobrinhos, pra dar audiência, né? A minha sobrinha fala, tio, tô ouvindo, isso. Dani, que boa tarde. Ligou ontem, né? Isso. Tudo certo, Dani? Um abraço pra você, pro Renan, tá? Pra Eloane e também pra Yasmin. E pro João Vitor. E pra toda a família aí, tá bom? Pra minha sobrinha...

0: minha sobrinha Letícia Casanova também tá na escuta, né, Lê? Uma boa tarde pra você. Um abraço aí pra você, pro seu esposo, o Ederson também. O Tavinho, né? E a Yane, seus filhos. Grande abraço, minha sobrinha. Também o Rômulo Casanova, meu sobrinho, tá lá na escuta, lá em Londrina também. Boa tarde, Rômulo. Tá sumido, hein? Ô Juruna, você sumiu, rapaz. É, ele veio aqui, mas eu não vi ele, verdade. É que o tio fica moitado, né, ô Juruna? Então um abraço aí, tá bom, meu sobrinho? Obrigado, hein? Olha, também quero mandar um abraço pra minha querida Malu lá em Londrina. Malu, boa tarde pra você. Eu peço a Deus aí pela sua vida, pela sua saúde, tá bom, minha querida? Um abraço especial pra você, para os seus filhos, sua irmã e toda a sua família. Obrigado pela sintonia, obrigado pelo carinho com a gente aqui, tá bom? Viola caipira. Olha, também quero mandar um abraço para o Edson, Felipe e a Márcia. É, nossos ouvintes, tá todos os dias acompanhando a gente, né? Muito obrigado, viu? Meus amigos aí, o Edson, Felipe, é um camarada, muito gente fina, hein? Obrigado pelo carinho com a gente aqui, tá bom? O Edson e a Márcia, ligadinhos aqui na nossa Luas FM.
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0: 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E o meu amigo, outro Edson aqui, ó. Edson Manuel Esteves, o manezinho da fábrica, isso, manezinho da escola também, né? Conhecido. Ele e a esposa, Dona Sônia, sempre curtindo a Luas FM aí por esse Brasilzão, aliás, por esse mundão afora, até no exterior, né? E eles levam aí o nome da Luas FM, ouvindo a nossa Luas FM, divulgando a nossa Luas FM. São os embaixadores da Luas FM. Obrigado, Edson, Manuel Esteves, o manezinho da fábrica, conforme ele era conhecido, manezinho da escola também, né? Eles eram representantes da escola aqui em toda a região, né? E estão sempre ouvindo a gente. Também os filhos, os netos, cadê o nome do neto aqui? Deixa eu ver. Assim, o Arthur e a Alice, lá na Bahia, viu? Bahia, meu Deus do céu. Obrigado, viu, meus amigos? Vamos de música. Daqui a pouco a gente volta com você. Que horas são agora? Fala pra nós aí a hora.
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0: Que hora que é?
2: E a hora certa.
3: 5:34.
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0: Olha quem tá aqui, ó. Bob Robson.
5: Eu sou o Bob.
0: É?
5: Eu sou o Robson e você está ouvindo a rádio Luas FM, o programa no fazer direito. E nós também estamos aqui.
0: Essa vinheta do Mar Garcia, rapaz. Mas o Bob Robson também tá aqui na Luas FM, é? Eita, saudade cruel, hein?

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0: FM e a hora certa. 5:51.
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11: 17h56. Boa tarde.
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11: Caipira aqui na Luas FM. Olha, vou com você até às 7 da noite, hein? Hoje é terça-feira, terço. Hoje é dia 25 de agosto de 2026. Agosto de Deus. Estamos vivendo aí o inverno brasileiro, temperatura lá fora 20 graus centígrados. A dona Helena falou que lá em Sampa também tá nublado, que nem aqui. Obrigado, viu, dona Helena? Boa tarde pra vocês aí.
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11: Olha aí, um grande abraço especial aí para os nossos amigos e ouvintes da internet, né? O pessoal que ouve a gente aí por esse mundão, por esse Brasilzão, esse mundão afora, hein? Uma boa tarde pra vocês, uai. Olha, eu quero mandar um abraço lá pro Loli, o Rogério Petrini, lá em Itápolis. Um abraço pra ele e pra todos os familiares, né? O seu Mané Matias, que é o sogro dele, toda a rapaziada aí. Boa tarde, seu Mané. É um abraço especial do Dino e a dona Sônia, lá para o seu Mané Matias. É compadre, né? Então tá bom. Um grande abraço, Dino. O Dino diz que o rádio dele é 24 horas no ar também com a Luas FM. Obrigado, rapaz. Olha, lá em Ribeirão Preto, como sempre, né? Como todos os dias ele tá ouvindo a gente, né? Seu João Batista de Campos, lá em Ribeirão Preto, nas Tec Contabilidade. Seu João, conforme ele fala, né? Ele é primaense de coração da Vila Nova, né, seu João? Uma boa tarde pro senhor aí, todo o pessoal aí das Tec Contabilidade. E o seu João, ele fala sempre, né? Saiu de Pridema, mas Pridema não saiu do coração dele. Então, um grande abraço lá para ele, também para os filhos, né? O Danilo e o André, a esposa, Dona Vera, e os netos, o Miguel e o Samir, são os xodós do vovô, com certeza. Obrigado, seu João, pelo carinho com a nossa Luas FM. Onde ele vai, ele tá ouvindo a gente, tá? Se ele estiver no trânsito, ele tá ouvindo. ele, quando ele tá no meio do trânsito ouvindo, ele põe lá, ó, o trânsito terrível, e eu tô ouvindo vocês. Obrigado, seu João. Então, um abraço aí para vocês todos aí, tá? Também o meu amigo Cristian Matheus de Oliveira, lá em Ribeirão Preto, lá na TMK Comunicações. Boa tarde, Cristian. Cabocrão Tony Rizzi, também lá em Ribeirão Preto, na escuta. Boa tarde, Tony. Olha aí o pessoal lá do posto do René em Ribeirão Preto, estão reunidos lá ouvindo a gente. É, o Márcio Bergamasco, o Gaguinho Fenomenal, corintiano, hein, Márcio? Vamos, né? Será que vai? Vai sim. Vai, Corinthians! É, o Márcio é corintiano, eu também sou. A gente não larga, não, rapaz. Deixa. Pode falar o que quiser, mas nós somos corintianos, né, Márcio? Então tá aí, ó. Um abraço também lá pro Cido e o Bigode, são os escudeiros do seu João Batista. Estão lá no posto do René. O negócio é o seguinte, lá no posto do René, eles estão conectados com a Luas FM e também, né, coloca lá o som da Luas FM para todo mundo ouvir. Então, nesse momento, Viola Caipira, estão ligadinhos com a gente aí. Só um modão para vocês, viu, gente? Obrigado, hein?
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11: Grande abraço também, pessoal, lá do sítio Santa Emília, em Cravinhos, vizinha Ribeirão Preto. Sítio Santa Emília, de propriedade do seu João Batista. E estão lá, ó, ouvindo a gente, o meu amigo Anderson, que é o caseiro, e toda a família. Obrigado, Anderson. Grande abraço também lá pro meu amigo Zé Borges de Campos. O José Borges de Campos, meu amigo, meu colega de juventude, faz um bocado de tempo, né, Zé? E ele tá lá em Penápolis, na Prora Tietê, sempre ligadinho com a gente. O Zé Borges, conforme ele fala, né? Ele também é primaense de coração, da Vila Nova também. É, ele é irmão do seu João Batista de Campos. Zé Borges, obrigado pelo carinho, tá? Ele fala assim, Ney, vou com você até o final do programa, hein? Obrigado, Zé. E um grande abraço pessoal lá em Americana, a Isaura Garcia, o João, a Débora e o Bernardo, o menino de ouro. E também lá em Araraquara, o Zé Garcia, que é irmão da Isaura, a Valéria, que é a esposa do Zé, a Carminha, que é irmã da Isaura, irmã do Zé, também o Gervásio Garcia, a Silmar e o André, lá em Araraquara. Ó, são os familiares do nosso saudoso, querido amigo, seu João Amazonas, e a dona Aparecida Garcia, também saudosa, né? Esposa do seu João. Hoje os dois, com certeza, juntos lá, ao lado de Deus e olhando aí por todos os familiares e amigos. Que Deus os tenha.
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11: Grande abraço também lá pro meu amigo Hamilton César Gomes, a mãe dele, a dona Leonilda, o sobrinho Marcelo, eles que estão ouvindo a gente, sabe onde? Lá em Cerquilho. Isso, também tá lá o Borracha e o Enzo. Uma boa tarde, boa noite já para vocês aí, tá bom? Hamilton, forte abraço, rapaz, que Deus abençoe muito vocês aí, tá bom? O Hamilton, ele é irmão do nosso saudoso, querido amigo Zé Luiz Gomes, aquele gordinho, simpático, tava sempre por aqui, ele vinha para cá, ele vinha visitar nós aqui na rádio, daqui ele saía lá na loja, conversar com o Marcos Garcia, bater um papo, lembrar dos tempos do Banco Mercantil de São Paulo, né? Os dois trabalharam junto lá, então, tinha muita amizade aqui em Pridema, meu amigo saudoso Zé Luiz Gomes, irmão do Hamilton e pai do Marcelo, filho da dona Leonilda. Que Deus o tenha. Obrigado, meu amigo Hamilton. Boa noite pra vocês aí, ué.
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11: E agora chegou aquele momento especial do nosso programa, um momento de fé, momento de religiosidade. Num presente todo especial da Fundição Tija aos nossos amigos, ouvintes e toda a comunidade. Você ouve agora a oração da tarde com o padre Reginaldo Manzotti.

0: Nesta oração da tarde de hoje, eu peço a Deus por todos os enfermos, por aqueles que estão internados nos hospitais, por aqueles que estão nas UTIs, também por todos que estão em tratamento domiciliar. Eu peço pela saúde do nosso amigo ouvinte, seu Ailton, das Caçambas Santa Cruz, e por toda a sua família. Também eu peço em oração especial pela vida e pela saúde do nosso amigo ouvinte de todos os dias, que reza com a gente nesse momento, seu Walter Martins, e todos seus familiares, Dona Roseli, o Paulo, a Ivete, o Júnior, a Marta, Cláudio, Fabinho, enfim, todos seus familiares. Eu peço também pela saúde da nossa querida ouvinte de todos os dias, lá em Londrina, a Malu. Que Deus esteja colocando as mãos sobre a vida e a saúde da Malu e de todos seus familiares, sua irmã, seus filhos, toda sua família. Eu peço também pela minha saúde. Eu peço por todas as pessoas que rezam com a gente nesse momento, através dos 87.9 Luas FM, aqui por perto. E por você que reza com a gente através da luasfm.com, nosso canal na internet, ou pelo aplicativo Simpre Rádio, em qualquer parte, no Brasil ou no mundo. Eu peço por todos os funcionários da Fundição Tiger, pela sua direção, em especial pelo seu Batista e família, também pela família Sasaki, meu amigo André. Que Deus continue sempre abençoando e protegendo esta conceituada empresa, a Fundição Tiger, que graças a Deus veio para 1º de maio. Enfim, eu peço por todos nossos amigos e ouvintes. Que Deus abençoe a todos. E vamos então aí para a oração da tarde com o padre Reginaldo Manzotti.
1: 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Quero mandar um abraço especial para todos os funcionários da Fundição Tiger. 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Nosso muito obrigado, nosso carinho, nosso respeito com essa conceituada empresa aqui em 1º de maio. Quero também oferecer a oração da tarde para todos os nossos ouvintes que acompanham a nossa programação da Luas FM. Nosso grande abraço, Deus abençoe você e toda a sua família.
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2: Boa tarde, amado povo de Deus. Família Evangelizar é preciso de tantas partes do Brasil. Você que já habituou a rezar comigo todos os dias. Hoje, terça-feira, sempre lembrando dos nossos irmãos doentinhos, nossas irmãs. Pedindo a Deus Nosso Senhor as graças necessárias. Vamos juntos fazer o sinal da cruz e rezar. Em nome do Pai, do Filho e do Espírito Santo. Amém. Senhor Jesus, que nos chama a ser sal da terra e luz do mundo. Senhor Jesus, sacerdote eterno, que disseste: pedi ao Senhor da messe que mande operários para a messe. No final desta tarde, peço, Senhor, desperta para o mundo homens e mulheres comprometidos com o teu reino. Nesta tarde,
4: vem ali numa
2: peço, Senhor, que haja crianças, jovens, adultos e idosos dispostos a ser sal da terra e luz do mundo. Amado Jesus, peço-te a graça de compreender a minha missão nesta vida. Sei que não nasci por acaso. Sei que tens uma missão para mim no meu trabalho e na minha família. Revela-me, Senhor, o que queres de mim. Ajuda-me, Senhor, a fazer a opção certa. Neste mês vocacional, ajude-me, Senhor, a compreender a minha missão. Ó Deus, por intercessão de Santa Mônica, que pela oração e pelas lágrimas alcançou de Deus a conversão do filho e do marido, ajudai que, como fruto desta oração, minha família se converta para Deus. Senhor, peço pela minha própria conversão, por intercessão de Santa Mônica e Santo Agostinho, que eu saiba, diante do caminho largo e fácil da injustiça, da mentira e da desonestidade, optar pelo caminho estreito da retidão, da verdade que liberta e da dignidade que promove a todos. A tarde chega, Senhor, e quero pedir com fé, se em algum momento da minha vida eu me perder, tenha misericórdia, Senhor. Toma-me pela mão e conduze-me para teu rebanho. Ajuda-me a seguir os teus passos e que eu, Senhor, jamais me afaste de ti. Senhor, se minha alma ainda não encontrou a paz que, como Santo Agostinho, eu encontre a paz em ti, dá-me a graça de viver cada minuto e cada hora em tua presença. Faz-me ser sal da terra e luz do mundo. Nossa Senhora, modelo de vocacionada, nos ajude. Ave Maria, cheia de graça, o Senhor é convosco. Bendita sois vós entre as mulheres e bendito é o fruto do vosso ventre, Jesus. Santa Maria, Mãe de Deus, rogai por nós, pecadores, agora e na hora de nossa morte. Amém. O Senhor esteja convosco, Ele está no meio de nós. Que a bênção de Deus recaia sobre a água, a roupa dos enfermos, as fotos de família e sobre você. Em nome do Pai, do Filho e do Espírito Santo. Amém. Sal da terra, luz do mundo. Boa noite a todos.

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0: 18 horas e 32 minutos. Boa noite. Viola Caipira, comigo aqui, ó, na Luas FM. Olha, vou com você até às 7 da noite, hein? Lembrando aí, ó, a Luas FM tá virando com você 24 horas no ar, hein? Então, ó, a partir das 20 horas, logo após a Voz do Brasil, você tem aí uma programação especial com muita música, todos os estilos, durante toda a noite. E sem intervalo comercial, apenas aí com algumas vinhetas da rádio. Então, é muita música e música e mais música para você durante toda a noite, hein? É uma programação diversificada. Tem todos os estilos de música, do jeito que você gosta. Bateu aquela insônia? Luas FM 87.9, fazendo companhia aí pra você na sua noite. 18h33, vamos que vamos. Hoje é terça-feira, hein? Terço, dia 25 de agosto de 2026. Estamos vivendo aí o inverno brasileiro. Temperatura nesse momento lá fora 20 graus centígrados. Tempo nublado, sujeito à chuva. Já choveu um pouquinho, né? Aquele chuvisqueirão moia bobo. Verdade, teve um bobo que chegou molhado aqui. Mas tinha que vir, né? Tava na hora, ué. O guarda-chuva tá na rádio. Ai, meu pai do céu. Olha, eu quero mandar um abraço pro nosso amigo Cambezinho. O Cambezinho, ele trabalha na Tija e ele tá ouvindo a gente lá na casa dele, né? Já chegou do trabalho, tá ligadinho com a gente, né, Cambezinho? Uma boa noite pra você, amigo. Isso, grande abraço pra vocês aí, tá? E vamos que vamos em frente, ó. Um abraço também pra Heloísa, lá na rua 8. A Elô tá na escuta aí, né, Heloísa? É, um abraço para você e para toda a sua família aí na Rua 8. E para todo o pessoal aí desse pedacinho da Rua 8 aí, que é conhecido como Rua Estreita, né? Uma grande audiência ali. Ó, para você aí, tá ligado com a gente aí na Rua Estreita, uma boa noite para você, tá? Obrigado pela audiência. E para você de todas as ruas da cidade, né? Onde você estiver ouvindo a gente, tá? Isso. Nos bares da cidade, muita gente ligada acompanhando o nosso Viola Caipira. Um abraço para vocês, ó. E essa programação é feita especialmente com muito carinho para você, ouvinte da Luas FM, a rádio de 1º de maio. Felicidade pro meu coração. Um grande abraço também para todo o pessoal dos conjuntos habitacionais da cidade, dos sítios, chácaras, fazendas, condomínios. Você aqui do centro da cidade, da periferia, amigo comerciante, comerciário, enfim, ó, tá ouvindo a Luas FM? Obrigado pela sua sintonia, gente boa. A maior paixão da minha vida é moda de viola, minha preferida. Grande abraço pro nosso amigo e ouvinte, ele quer duas músicas, tá? Tá na ponta do laser aqui, conforme diz o Mar Garcia, né? É o João Totó. O João Totó, ele tá lá na água do São Xavier ouvindo a gente, e ele tá lá na casa da irmã dele, a Célia, né? Que tá cuidando dele. Muito bem cuidado. Parabéns, viu, Célia? É outro João Totó. Ela transformou o João Totó, viu? Com certeza. É outro João Totó. Ele tá lá ouvindo a gente. João Totó, ó, modão pra você aí, tá bom, meu amigo? Um abraço especial pra você aí, toda a família. Mais uma vez, quero mandar um abraço pro Hamilton César Gomes, a mãe dele, a dona Leonilda, e também o sobrinho dele, o Marcelo, né? Eles estão lá em Cerquilho ouvindo a gente. Um abraço para vocês aí. Também o Borracha e o Enzo, o garotinho Enzo. Pensa num menino super educado, hein? Esse Enzo. Teve aqui me visitando a semana passada, ele, o Borracha e o Hamilton. Grande abraço, meu amigo. Deus abençoe vocês aí, tá? Tá lá em Cerquilho ouvindo a gente. Ele que é irmão do nosso saudoso, querido amigo Zé Luiz Gomes. Que Deus o tenha, né? Então vamos aí com músicas e mais música para você, amigo ouvinte, daqui de perto, de longe, aonde você estiver ouvindo a gente, no mundo inteiro você pode ouvir a Luas FM pelas redes sociais, né? Então vamos que vamos, agora vamos nessa, trazer música. Que horas são agora, hein?
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2: 6:37.
3: Boa noite.
0: Boa noite. Olha aí pra você que gosta do tinido da viola. Alô, seu Walter Martins, olha só.

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1: Em Brasília, 19 horas.
0: Está no ar a Voz do Brasil. As notícias do governo federal que movimentaram o país no dia de hoje.
2: Olá, boa noite.
1: Boa noite para você que nos acompanha em todo o país.
2: Terça-feira, 25 de agosto de 2026.
1: Vamos aos destaques do dia.
2: Proteção no ambiente digital.
1: TikTok é multado em 153 milhões de reais por irregularidades no tratamento de dados de crianças e adolescentes.
2: E plataformas digitais têm até 17 de setembro para publicar relatório sobre medidas adotadas para a defesa desse público na internet.
1: Quem fala sobre o assunto é Fabrício Lopes, da Agência Nacional de Proteção de Dados.
3: Ele é uma maneira que a empresa tem de contar para a sociedade todos os seus esforços e processos que ela está fazendo para obedecer ao ECA Digital, especificamente no que se refere a lidar com denúncias.
2: Microempreendedores individuais podem prestar serviços a órgãos vinculados à administração federal.
1: São atividades, serviços como manutenção e pequenos reparos. Natália Koslick.
4: Nesta terça-feira foi publicada no Diário Oficial a atualização de dois editais que acrescentam 136 tipos de serviço à plataforma Contrata Mais Brasil.
2: Mês da gestante reforça a importância do pré-natal desde os primeiros sinais da gravidez.
1: Cuidados com a saúde da mãe e do bebê começam ainda no início da gravidez. Graziele Bezerra.
5: O pré-natal é o passo mais importante para uma gravidez saudável, tanto para a mãe quanto para o bebê.
2: Hoje, na apresentação da Voz do Brasil, eu, Luciana Vasconcelos e Luciano Seixas.
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2: A empresa ByteDance, controladora da rede social TikTok, foi multada em 153 milhões de reais por não garantir segurança de dados de crianças e adolescentes.
1: Entre as irregularidades apontadas pela Agência Nacional de Proteção de Dados estão o vazamento de informações e o direcionamento de publicidade a esse público.
2: A controladora da TikTok se comprometeu a fazer mudanças.
6: A decisão é resultado de um processo de fiscalização que identificou irregularidades nas duas formas de acesso ao TikTok, com e sem cadastro. Segundo a NPD, Agência Nacional de Proteção de Dados, a plataforma tratou dados de crianças e adolescentes sem uma base legal adequada e não adotou medidas suficientes para impedir esse tratamento e o cadastro desse público, explica Fabrício Guimarães Lopes, superintendente de fiscalização da NPD.
7: É um processo longo, né, que resultou nessa multa de 153 milhões.
3: A empresa não estava tomando as medidas necessárias para impedir que crianças e adolescentes acessassem a plataforma dela, e esse tratamento, além de ser em desacordo com a lei, acabou também sendo utilizado para oferecer publicidade para crianças e adolescentes no ambiente que a gente já sabia que não era apropriado para ela.
6: A NPD determinou ainda a eliminação dos dados coletados de forma irregular e a ByteDance se comprometeu a implementar um plano de conformidade para melhorar a proteção de crianças e adolescentes no TikTok. Entre as medidas estão configurações de privacidade mais restritivas para menores de 16 anos que só poderão ser alteradas com autorização dos responsáveis, além do reforço da supervisão parental e de filtros de conteúdo. Medidas que são fruto da fiscalização da agência reguladora, garantiu a diretora da NPD, Lorena Gilberti Coutinho.
8: A atuação da NPD, ela não se resumiu a essa multa que foi imposta. Muito mais importante que isso foram as melhorias trazidas, né, que foram incorporadas ao modelo de negócio da empresa e que vão trazer um ambiente muito mais seguro para crianças e adolescentes.
6: O diretor-presidente da NPD, Valdemar Gonçalves Orunho Júnior, destaca que outras plataformas também estão sendo analisadas para que os direitos de proteção de dados sejam garantidos.
9: É ficar bem claro que nós estamos atuando, é uma atuação bastante técnica, bastante em cima da lei, a Lei Geral de Proteção de Dados, agora também com o nosso ECA digital.
6: A decisão ainda pode ser contestada pela empresa no Conselho Diretor da NPD, no prazo de 10 dias úteis. Reportagem Pablo Mundim.
1: Em nota, a plataforma TikTok informou que apresentou um plano de conformidade à NPD, que foi aprovado pela agência no ano passado.
2: A empresa diz que a multa se refere a um período anterior a 2021 e não reflete as medidas implementadas pela plataforma, como a adoção de 50 recursos e configurações voltados para a segurança de crianças e adolescentes.
1: Provedores de aplicações de internet, como as plataformas digitais direcionadas a crianças e adolescentes, devem publicar relatório até 17 de setembro sobre medidas de proteção a esse público.
2: A jornalista Mariana Jungmann conversou sobre o tema com Fabrício Lopes, superintendente de fiscalização da Agência Nacional de Proteção de Dados. Vamos ouvir.
10: Olá, superintendente, muito bem-vindo à Voz do Brasil. Vamos começar falando um pouco sobre o trabalho da NPD, a Agência Nacional de Proteção de Dados, né? É um órgão relativamente novo que foi instalado em 2020. O senhor pode explicar para a gente, né, para o nosso ouvinte, qual é a função da agência, suas áreas de atuação?
3: Olá, Mariana, bom dia e bom dia a todos que estão nos vendo, nos ouvindo. A Agência Nacional de Proteção de Dados, ela começou para garantir que dados pessoais de cidadãos brasileiros fossem tratados com respeito, sem abusos. O fato das pessoas poderem coletar informações sobre nós e trabalharem com elas não permite que as pessoas façam qualquer coisa com essas informações. O uso desses dados tem que ser legítimo, nunca pode ser em detrimento do cidadão, do titular de dados. E recentemente a gente teve alguma ampliação das nossas competências, mas acho que a gente posso explicando isso ao longo do período também.
10: É, eu ia justamente comentar isso. Mais recentemente a NPD ganhou aí mais notoriedade porque é o órgão responsável por fiscalizar as plataformas digitais no que se refere ao cumprimento do Estatuto Digital da Criança e do Adolescente, que foi aprovado no ano passado e que tem aí um impacto muito grande, né? Como que é feita essa fiscalização? Quais são os pontos principais que a NPD observa, então, ao fazer a fiscalização sobre o cumprimento do ECA digital?
3: Nós já vimos fiscalizando, em função da nossa competência de proteger dados pessoais, vários temas que tangenciavam a proteção de crianças e adolescentes no ambiente digital. Então, quando foi proferida a lei, editada a lei, e ela foi, depois entrou em vigor, nós ampliamos aquilo que a gente podia fazer no ambiente digital para proteger crianças e adolescentes. Então a gente trouxe os métodos de fiscalização que a gente tinha para a proteção de dados pessoais para dentro do ECA digital também. É uma lógica em que a NPD procura conhecer o setor. Então a gente faz um monitoramento, e esse monitoramento ele trabalha inclusive com informações que a própria sociedade encaminha para nós, que a imprensa encaminha para nós, que o Ministério Público e outras autoridades também encaminham para a gente, que a gente faz uma grande condensação dessas informações para que a gente tenha condições de escolher para onde apontar a nossa fiscalização e o nosso foco. É um universo muito vasto, a gente precisa priorizar, e essa priorização não pode ser com base no humor, do bom humor do fiscal. Tem que ser com base em dados, em fatos que consigam orientar a nossa atuação e que ela esteja em sintonia com aquilo que a sociedade traz para a gente como urgência, como necessidade para ela.
10: Agora, a gente está num período importante também para essa fiscalização, porque está correndo aí o prazo para essas empresas entregarem os relatórios de transparência sobre o acesso de crianças e adolescentes, né? Quais são as informações que tem que estar nesses relatórios e para que eles servem?
3: O relatório de transparência, vamos lá, acho que vou começar dizendo para que ele serve. Ele é uma maneira que a empresa tem de contar para a sociedade todos os seus esforços e processos que ela está fazendo para obedecer ao ECA digital, especificamente no que se refere a lidar com denúncias. Porque, e há um cuidado, um balanço muito sensível no ECA digital, que é, não é a NPD quem faz o controle do que pode e não pode ficar no ar. Esse controle, ele é um controle dividido entre o titular de dados, entre o pai da criança adolescente, entre a própria criança e a plataforma, em que as pessoas indicam para a plataforma aquilo que elas entendem que é uma violação, e a plataforma recebe aquela demanda e precisa avaliar e retirar do ar no tempo correto. O papel da NPD é garantir que essa conversa entre titular, entre cidadão e criança e a plataforma aconteça conforme as regras da lei. E aí o relatório de transparência é uma maneira que essa empresa tem de contar para a sociedade o que ela já está fazendo que é um pouco diferente ela mandar um relatório só pra gente avaliar aqui. Na verdade, a ideia é que isso seja público e que a sociedade consiga, inclusive, pegar essas informações e fazer pesquisa e montar indicadores. Então, a ideia do relatório especial é isso. O que vai ter lá? Vai ter, por exemplo, informações como quantidade de denúncias que ela recebeu, tempo médio de tratamento, de onde ela mais recebeu denúncia, qual foi o tipo mais de denúncia que ela recebeu, quais são os processos que ela costuma fazer, quantas ela atendeu, quantas ela não atendeu, como é que é o processo para lidar com isso. Então, é mais ou menos essa a ideia dela, empresa trazendo para a sociedade como é que ela está operando, colocando em prática aquilo que a... Até mesmo com um elemento de verificação. Se uma instituição, por exemplo, fez várias reclamações para a plataforma e não aparece no relatório, alguma coisa está errada.
10: Bom, recentemente a ANPD determinou a suspensão, né, das transmissões ao vivo pela plataforma Discord. Esse ato ocorreu após um caso de suicídio de uma criança de 13 anos, durante uma live na plataforma, e foi uma medida cautelar. Existem outras cautelares, superintendente, que podem ser adotadas contra plataformas, né? E em caso de descumprimento delas, o que, pode acontecer? As plataformas podem ter atuação suspensa no Brasil ou isso depende ainda de autorização judicial? Como é que funciona?
3: Bom, quando é falta cautelar, a gente tem competência e poder legal para emitir cautelares, Mariana. Está previsto na lei do processo administrativo. Mas essa cautelar também não fica a nosso sabor. A gente tem que demonstrar que existe um perigo e que existe uma grande chance do que a gente está verificando tem amparo na lei ou está contra a lei para a gente mandar parar, que é o fumus boniúris e o perigo na demora. E a cautelar, nesse sentido, ela é delimitada pelo seu aspecto utilitário, né? Para que ela serve, o que ela está tentando impedir. Então, não existe uma medida específica, mas eu posso, eventualmente, a ANPD pode, em algum momento, determinar medidas adicionais à plataforma, na proporção que a gente entender que a gente ainda precisa fazer mais alguma coisa para proteger crianças e adolescentes no ambiente digital. A ideia de uma cautelar, essa é temporária, isso é importante dizer, ela não é para ser permanente, e a gente tem bastante esperança de que a plataforma vai reagir em tempo de diminuir essa incomodação que gera para a população de não ter mais esse tipo de ferramenta disponível. Mas vamos lá, supondo que ela não cumpra a cautelar ou aconteça alguma coisa, a gente tem que elevar o tom da conversa. Aí existe a possibilidade da superintendência encaminhar para o conselho diretor pedindo que acrescente a medida cautelar também a uma multa diária pelo descumprimento. E veja, isso aí está dentro da cautelar. A gente pode também, no longo prazo, entender que a empresa não quis cooperar de maneira nenhuma, e aí é importante, a gente vai abrir um processo sancionador e sancioná-la pela violação que a gente entende que acontecia, como também por não ter cumprido a cautelar, e aí a situação vai gradativamente ficando cada vez mais severa para a empresa.
10: Muito bem. Bom, nós conversamos com o Fabrício Lopes, superintendente de fiscalização da Agência Nacional de Proteção de Dados. Superintendente, muito obrigada pela sua entrevista aqui, a Voz do Brasil.
3: Muito obrigado, Mariana. Um abraço a todo mundo.
1: Você pode enviar sugestões, denúncias, críticas à agência. O endereço é gov.br/ANPD.
2: Prestadores de serviço têm a oportunidade de trabalhar para mais de 2.000 órgãos públicos.
1: Isso por meio da plataforma Contrata Mais Brasil, que acaba de disponibilizar 136 novas atividades.
4: Nesta terça-feira foi publicada no Diário Oficial a atualização de dois editais que acrescentam 136 tipos de serviço à plataforma Contrata Mais Brasil, ligados à manutenção e pequenos reparos e serviços de apoio a ações institucionais e eventos. Com isso, ficam disponíveis 272 atividades em um único lugar. Na prática, funciona assim. O órgão público informa o serviço que deseja contratar, com a localidade e os prazos. Depois, microempreendedores individuais e produtores da agricultura familiar cadastrados são informados sobre as oportunidades e podem enviar suas propostas. Depois de analisá-las, o órgão público escolhe a mais vantajosa e formaliza a contratação. O uso da ferramenta é gratuito para órgãos públicos e empreendedores, sem cobrança de taxas ou comissões. O valor máximo de cada contratação de serviços pela plataforma é de R$ 13.098. Natália Koslick, para a Voz do Brasil.
11: Dicas do Enem.
12: Oi, meu nome é Bárbara Ribeiro e a minha pergunta é: como eu devo começar a me preparar para o Enem?
2: Quem vai falar um pouco mais sobre a preparação da prova do Enem é o conselheiro acadêmico Yuri Vieira. Ele também é professor de biologia e aproveita para dar mais dicas da área.
13: Fala pessoal, tudo bem? Yuri aqui, vou conversar com vocês um pouquinho sobre o Enem 2026. Esse ano temos algumas novidades aí com relação a contextualizações de questões, como vocês observaram no Enem passado. Na biologia, fiquem atentos ali à ecologia, à fisiologia humana e à genética. Observem que a genética ela vem trazendo ali questões relacionadas à biotech e a vacinas, ó. Conteúdo muito comum. Fique atentos também que as questões do Enem agora ela vem mais contextualizada, né? Então você tem ali uma conexão com outras disciplinas. O foco agora é gerenciar tempo. Não pensem em ficar decorando conteúdo teórico. Esse momento agora é momento de gerenciar tempo de questões, resolver o máximo de questões que vocês puderem, tá? Deixe a ansiedade de lado, trabalhe esse tempo cronometrado e sucesso na avaliação.
2: As provas acontecem no dia 8 e 15 de novembro. Acompanhe por aqui nossas dicas e também pela radiogov.ebc.com.br. 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
2: Estamos no mês da gestante, um período para reforçar a importância dos cuidados durante a gravidez.
1: E o acompanhamento começa logo nos primeiros sinais de que vem bebê por aí.
2: Consultas, exames e vacinas passam a fazer parte dessa rotina e são importantes para acompanhar a saúde da mãe e do bebê e prevenir possíveis complicações.
5: O pré-natal é o passo mais importante para uma gravidez saudável, tanto para a mãe quanto para o bebê. Segundo Olivia Medeiros, diretora do Departamento de Gestão do Cuidado Integral à Saúde do Ministério da Saúde, o acompanhamento da gestação é o que vai garantir uma gravidez segura.
14: Iniciar o pré-natal até a 12ª semana de gestação é muito importante. Ela vai sendo acompanhada com consultas, exames, vacinas, testagens. E qual que é a importância disso? Quando a gente descobre que algum problema de saúde está acontecendo rapidamente, a gente trata isso com uma maior chance de sucesso.
5: A diretora Olivia lembra que as mulheres que fazem um pré-natal pelo SUS recebem gratuitamente a Caderneta Nacional da Gestante, onde ela pode anotar todo o calendário de consultas, vacinas e o histórico de exames. O documento também traz informações sobre violência obstétrica, saúde mental e direito da gestante.
14: Desde o pré-natal, do parto, existe um plano de parto na caderneta, o pós-parto, aí na caderneta da criança já começa todas as informações desse bebê, os marcos do desenvolvimento, as vacinas, né, as consultas. Essas duas cadernetas cumprem juntos, né, esse papel de acompanhamento.
5: A autônoma Maísa Franciane, de 24 anos, faz o pré-natal do segundo filho em uma unidade básica de saúde no Itapoã, Distrito Federal. Ela está com 23 semanas de gestação e na consulta de rotina realizou exames de sangue e teste rápido de sífilis e HIV. Todas as informações da idade gestacional foram para a caderneta, que a acompanha por todo lado.
15: Tudo anotadinho. É, sempre a gente precisa, né? E tendo tudo anotado, vai facilitar também no atendimento. Todo lugar que eu vou, até no ônibus, eu tenho que estar com a caderneta.
5: A enfermeira Kênia Kanayama foi quem atendeu a Maísa e diariamente atende outras futuras mamães. Ela fala da necessidade do registro das informações de saúde na caderneta.
16: Uma gestante com sífilis, ela vai ganhar neném, aí se não tem anotado que ela fez o tratamento, aí corre o risco de ter que a criança tomar injeções desnecessárias, né, fazer tratamento desnecessário, porque não sabe se a gestante concluiu o tratamento. Então tem que ter essas anotações na caderneta.
5: A versão online da caderneta da gestante pode ser baixada do site gov.br/saúde. Reportagem Graziele Bezerra.
1: No próximo mês serão oferecidas mais de 4.500 vagas em qualificação profissional para mulheres em todo o país.
2: Fique atento às oportunidades no Ministério da Educação.
17: Os cursos são realizados em instituições que ofertam a educação profissional e tecnológica. O programa atende mulheres maiores de 16 anos em situação de vulnerabilidade social, vítimas de violência, com baixa ou nenhuma escolaridade. A ideia do programa é capacitar essas mulheres, incluí-las no mercado de trabalho e gerar renda para elas e suas famílias. As qualificações são de graça e têm carga horária mínima de 160 horas. No total, no mês de setembro, vão ser oferecidos 43 cursos presenciais em 32 instituições de 19 estados. Entre os cursos estão auxiliar de cozinha, cuidadores infantil e de idoso, camareira e editor de projeto visual gráfico. Você pode conferir as vagas disponíveis no painel de oportunidades do Programa Nacional de Acesso ao Ensino Técnico e Emprego, ativando o filtro Mulheres Mil. Mais informações você encontra no site do Ministério da Educação.
18: Priscila Machado, para a Voz do Brasil.
1: A batata caiu 37% nas principais centrais de abastecimento, as CEASAs, do país no mês de julho.
2: É o que mostra o oitavo boletim Hortigranjeiro divulgado hoje pela Companhia Nacional de Abastecimento, a Conab.
1: E além da batata, o tomate e a cenoura também ficaram mais baratos.
2: Segundo a Conab, a redução dos preços é reflexo do aumento da oferta causado pela safra de inverno, como explica a gerente de produtos Hortigranjeiros da Conab, Juliana Torres.
19: A gente teve esse movimento de queda, ele vem acumulado, né? Mês de junho também teve um movimento de queda. Se a gente compara os preços de julho com os de maio, quando o movimento era de alta, a queda foi de 48%, foi ainda mais maior, né? E esse cenário foi devido, né, à alta da oferta da safra de inverno, que forneceu cerca de 20% a mais para as CEASAs. Então, os preços ficaram nesse movimento de queda.
1: Depois de meses de cuidados e recuperação, dois animais silvestres estão de volta à natureza.
2: Um cachorro do mato atropelado enquanto atravessava uma estrada e uma fêmea de macaco prego resgatada com um traumatismo craniano foram devolvidos à Floresta da Tijuca, no Rio de Janeiro.
1: A soltura foi feita pelo ICMBio e pela Secretaria Municipal de Meio Ambiente e Clima, com apoio de uma clínica veterinária especializada.
20: Um cachorro do mato e uma fêmea de macaco prego precisaram deixar temporariamente
1: a veterinária especializada.
20: Um cachorro do mato e uma fêmea de macaco prego precisaram

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6: 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E a hora certa.
2: 9 horas.
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8: Boa noite.